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3: Tá na Gazeta, tá legal, 8h10, ótima noite pra você ligado na Gazeta. Max William por aqui pra te fazer companhia no nosso Special Night até as 10 da noite. E às 10 tem o nosso Gazeta Romance, o programa mais romântico do rádio brasileiro. Pra começar muito bem, tem o Claudinho e o Buchecha aqui na sua Gazeta.

Gazeta, tá legal, só música boa do jeito que você gosta. Obrigado aí pelo carinho, pela companhia. Fica à vontade, manda o seu recado. Ouvimos aqui na sua Gazeta o Gustavo Mioto, novo sozinho com Murilo Ruf e ainda Wesley Safadão, displicente com o Rei Vaqueiro. Quem tá na sintonia ouvindo a Gazeta, ele, o Éder, na Quitanda Puda, um abraço. Tá brava, velho. Um abraço pra ele, pra Bruna, o pequeno Caio também na sintonia ouvindo a Gazeta lá, o Cássio. É, se for bebê, é o Cássio, e se for trabalhar, o Cássio. Outro é o sogro do Éder, que tá lá na sintonia ouvindo o nosso Special Night, que segue até às 10 da noite. E logo mais às 10 tem o nosso Gazeta Romance. E agora tá na hora do nosso Enigma da Múmia, aqui na sua Gazeta, valendo rodízio de pizza pra Casa da Pizza, na Avenida General Melo. Então bora participar. O WhatsApp liberado pra você mandar o seu recado, 659-9987-2045. Cool.

0: pessoal, boa noite. Estamos chegando na terça-feira maravilhosa, 15 de setembro, hein, pessoal? Já estamos na metade do mês, correria total, hein? Já estou começando a ouvir aquele sininho de Natal, hein? Tá chegando! Boa noite, você em casa, no carro, no trabalho, na internet. Boa noite para ele, Max William. Tudo bem, Max?
1: Tudo ótimo, Múmia. Muito boa noite para você também, Múmia.
0: Bora lá, né? Max William, o garoto sorriso do rádio. Tá sempre alto astral para comandar aqui o Special Night. Depois ele fica bem romântico às 10 da noite,
1: né, Max William? Às 10 da noite. O Gazeta Romance, o programa mais romântico do rádio brasileiro, Múmia.
0: Max William, hoje tem jogão de bola. Teve mais cedo aí Fluminense. Agora, daqui a pouco, começa São Paulo e Boca Juniors. E aí o Max William vai trazer informação desse jogo. Então vamos para o enigma.
1: Vamos lá.
0: Eu não tenho boca, mas faço pessoas falarem. Não tenho pernas, mas faço pessoas correrem. Não tenho mãos, mas consigo parar uma cidade inteira. Quem sou eu?
1: Quem sou
0: pensando,
1: eu?
0: Pensando, participando, já voltamos. Até já!
1: Até já, Múmia!
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1: 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Tá na Gazeta, tá legal? Bora lá curtir aqui na Super Sequência Black Eyed Peas. Opa, bora lá curtir três músicas boas. The Time, Let's Get Started e Girl Like Me aqui na sua Gazeta com a Shakira. Aumenta o volume, a Super Sequência com The Black Eyed Peas está no ar.
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0: 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Tá na Gazeta, tá legal, ouvimos aqui na nossa super sequência o The Black Eyed Peas, três músicas boas do The Black Eyed Peas aqui no, na nossa super sequência, na sua noite boa de terça-feira, 15 de setembro de 2026. Ministério Público lança aplicativo para denúncias e serviços ao cidadão. Você confere agora. O Ministério Público de Mato Grosso lançou o aplicativo Ministério Público Mato Grosso Cidadão, plataforma que reúne serviços para facilitar o acesso da população à instituição. Entre as funcionalidades estão o registro de denúncias e reclamações, solicitação de direitos, consulta de serviços e agendamento de atendimentos presenciais ou virtuais. Gratuito, o aplicativo pode ser baixado nas lojas virtuais Play Store e Apple Store. A ferramenta também poderá ser utilizada para denúncias de crimes, inclusive de organizações criminosas. Segundo o Procurador-Geral da Justiça, Rodrigo Fonseca, o objetivo é permitir que o cidadão encaminhe informações ao Ministério Público diretamente pelo celular, sem precisar se deslocar até uma unidade ou acessar um computador. O aplicativo não pretende substituir o atendimento presencial, mas oferecer uma alternativa para quem preferir resolver suas demandas de forma online e pode ser especialmente útil para moradores de regiões distantes. Uma segunda etapa do projeto deverá integrar o aplicativo ao sistema gov.br. A identificação do usuário permitirá ampliar os serviços disponíveis na plataforma. Da redação de Thalita Rocha para o Gazeta Express.
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0: Chegamos, pessoal, no segundo bloco do Enigma da Múmia da terça-feira maravilhosa. A galerinha já tá mandando mensagem de texto, mensagem de áudio, todo mundo participando aqui do nosso Enigma. Grande abraço a todos, obrigado pelo carinho. Max William, vamos com as informações aí do futebol.
1: Bora lá, Múmia, ó, jogo tá empatado 0-0, é o São Paulo 0 e o Boca Juniors 0 pela Sul-Americana.
0: Maravilha, daqui a pouco Max William traz mais informações. Vamos para mais um repeteco do Enigma. Atenção, vamos lá. Eu não tenho boca, mas faço pessoas falarem. Não tenho pernas, mas faço pessoas correrem. Não tenho mãos, mas consigo parar uma cidade inteira. Quem sou eu? Pensando, participando, já voltamos. Até já!

Gazeta, na Gazeta, tá legal? Ouvimos aqui no nosso Special Night o Alok, Mimosa, ainda Lucas e o Igor Flash, tome aí com um beijo, então sorri, ainda Michel Teló e a Roça Vence. Agora tá na hora do que, Max William? Tá na hora do nosso Segura Peão. Turma, tá na Gazeta, tá legal, bora lá curtir três modão do bom aqui no Segura Peão. Tem o Rio Negro Solimões, Ajeita o Trem Aí, João Neto, Frederico, Lelele e Tá Combinado, e o Bruno Barreto, Texana 37, aqui no nosso Segura Peão. Bora curtir então os três modão do bom por cá.

0: Gazeta, tá legal? Ouvimos aqui no Segura Peão, três modão do bolso. Ouvimos o Bruno Barreto, Texana 37, Joneto e o Frederico, Lelele, e tá combinado ainda Rio Negro, Solimões. Ajeita o trem aí pra curtir aqui o nosso Special Night, participar daqui a pouquinho de mais um repeteco, já mais um repeteco do Enigma da Múmia. E pra você participar do Enigma da Múmia é muito fácil, 659-9987-2045. Já eu volto com mais um repeteco e, claro, a sua participação aqui na sua Gazeta.
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Tá na Gazeta, tá legal, ótima noite pra você ligado na Gazeta, bora lá, porque tá na hora da sua participação, pra você que segue mandando recado, mandando texto, mandando áudio, para o nosso WhatsApp 659-9987-2045, o Valdemiro do bairro Duque de Caxias tá falando aqui que a resposta do Enigma da Múmia de hoje... É, aí pronto, um abraço para você, Valdemiro, falou que a resposta é notícia. Um abraço, obrigado pela companhia ouvindo a Gazeta no bairro Duque de Caxias. Quem tá na sintonia ouvindo a Gazeta também, a Simone Siqueira. Oi, Simone, ótima noite para você, boa noite, Max, boa noite, Múmia. A resposta do Enigma da Múmia é a notícia. Boa noite, Max, boa noite, Múmia. Manda alô para nós aqui no CPA 3, é o Fernando Marques. Na sintonia ouvindo a Gazeta, a resposta do Enigma da Múmia é a notícia. Beleza, abraço para você, obrigado pela companhia. Quem tá mandando recado aqui também, curtindo a Gazeta, mandou recado.

0: O Luiz Oliveira tá na sintonia, mandou lá, apagou a guima. Ei, Luiz. Oi, boa noite.
1: Boa noite.
0: Boa noite.
1: Eu sou Josiane, do
0: Oi, Josiane.
1: Terezinha, e quero ganhar essa pizza. A resposta do enigma de hoje é semáforo.
0: Semáforo, beleza. Quem tá mandando recado aqui, boa noite.
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0: Beleza, é o Luiz Oliveira de Várzea Grande, lá no Cristo Rei, na sintonia, ouvindo a Gazeta, obrigado pela companhia, quem tá mandando recado aqui também, a Marli do Pedra 90, oi Max, quero ganhar o rodízio de pizza, Marli do Pedra 90, a resposta do Enigma da Múmia é a notícia, belê, belê, abraço pra você, obrigado pela companhia, participação aqui no nosso Enigma da Múmia, oi, boa noite.
3: Boa noite, Max.
0: Boa
3: noite, Múmia.
0: Fala, Marlon.
3: Aqui é o Marlon Franco, do bairro Jardim Santa Isabel,
0: Opa.
3: De Cuiabá. A resposta do Enigma da Múmia de hoje é a notícia. Tá na Gazeta? Tá legal.
0: Aê, e valeu.
3: Notícia, Max.
0: Opa, tamo junto, querido. Um abraço pra você. Obrigado pela companhia. Quem tá mandando recado aqui, a resposta do Enigma da Múmia é a notícia. É o Fernando Marques, do CP3, beleza? Já participou. Abraço pra você, obrigado pela companhia. Vai lá, manda o seu recado também. WhatsApp liberado, 659-9987-2045. Agora sim, bora lá pra mais um repeteco do nosso Enigma da Múmia.
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5: Muito bem, chegamos no terceiro bloco do nosso Enigma da Múmia da terça-feira maravilhosa. É, o horário tá passando bem rapidinho, a galera tá participando. Você que ainda não enviou sua mensagem de texto ou áudio, dá tempo ainda, né, Max William?
0: Isso mesmo, ainda dá tempo de participar. 659-9987-2045.
5: Maravilha, então vamos para mais um repeteco do Enigma. Mas antes, Max William traz informações aí do futebol. E aí, Max?
0: Opa, ó, jogo tá empatado. 0-0, São Paulo 0 e o Boca Júnior 0. Jogo empatado,
5: Maravilha, se o São Paulo perder hoje, amanhã vamos encontrar aí com Daniel Santos, Topo Gijo. É, tem uma galerinha aí que torce pro São Paulo, né, Max?
0: É, tem uma galera que torce pro São Paulo. Tá com problema na garganta, homem?
5: Muito bem, agora vamos para mais um repeteco, último da noite. Atenção, vamos lá. Eu não tenho boca, mas faço pessoas falarem. Não tenho pernas, mas faço pessoas correrem. Não tenho mãos, mas consigo parar uma cidade inteira. Quem sou eu? Pensando, participando, já voltamos. Até já!

0: 4 ouvimos aqui no nosso Special Night o Bruno e o Marrone, Só Pro Meu Prazer, a música do dia. Ouvimos ainda Natanzinho Lima, Até Quando? Guilherme e o Benuto, Eu Duvido, só música boa do jeito que você gosta. Obrigado pelo carinho, pela companhia. Fica à vontade, manda o seu recado, manda texto, manda áudio, WhatsApp liberado para você participar. 659-9987-2045 é o nosso WhatsApp para você mandar o seu recado, participar do Enigma da Múmia. Tá valendo o rodízio para Casa da Pizza na Avenida General Melo. Então, ó, bora participar. Aliás, quem tá na sintonia ouvindo a Gazeta pelo site, pelo gazetafmcuiabá.com.br, a Rafaela Medeiros. Oi, Rafaela. Ótima noite pra você, obrigado pelo carinho e pela companhia. Tá em São Paulo, na sintonia, curtindo a Gazeta, pelo site, pelo gazetafmcuiabá.com.br. A Rafaela, beijo pra você, tá bom, Rafaela? 9h35, agora tá na hora de informação no nosso Gazeta Express. E você confere comigo em mais uma edição. Banco Central proíbe publicidade no Pix em 2027. Gazeta Express. Os comprovantes de pagamento do Pix não poderão incluir publicidade, ofertas comerciais, links externos, nem qualquer conteúdo não relacionado à transação, decidiu o Banco Central. A mudança faz parte de uma atualização das regras de experiência e segurança do sistema. A nova norma começa a valer em 1º de março de 2027. Segundo o Banco Central, o objetivo é garantir que o comprovante tenha a função de apenas registrar e demonstrar a operação realizada. A autoridade monetária pretende reduzir o risco de que o documento seja usado para aplicar golpes. A atualização também modifica a forma como o usuário poderá contestar transações suspeitas pelo Mecanismo Especial de Devolução, MED. Na prática, o documento deverá ficar restrito a informações necessárias para identificar e comprovar o pagamento. Para o Banco Central, a retirada de links e conteúdos comerciais também diminui a possibilidade de o comprovante ser transformado em um caminho para páginas fraudulentas. Da redação de Thalita Rocha para o Gazeta Express.
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0: Muito bem, pessoal, chegamos no último bloco do Enigma da Múmia da Terça-feira Maravilhosa. No próximo bloco já começa aí o Gazeta Romance com as lentinhas do Topo Gijo e a locução romântica dele, Max William. E Max?
1: Né, Múmia? Daqui a pouquinho, Gazeta Romance no ar, o programa mais romântico.
0: Maravilha,
1: do rádio.
0: Max William, vamos falar aí do futebol, como é que tá o jogo?

0: Oi, Max.
1: Bom, olha lá, outras informações aqui da Copa Sul-Americana. Jogo empatado, 0-0. São Paulo 0, Boca Júnior também 0.
0: Maravilha. Daqui a pouco, Max traz mais informações. Agora vamos para a resposta do enigma. Atenção, vamos lá. Eu não tenho boca, mas faço pessoas falarem. Não tenho pernas, mas faço pessoas correrem. Não tenho mãos, mas consigo parar uma cidade inteira. Quem sou eu? A resposta do enigma. Notícia! Se for uma fofoca, então, hein, Max William?
1: É, múmia. Verdade, a fofoca corre, hein?
0: Muito bem, pessoal nosso, muito obrigado pela audiência, participação, paciência. Estaremos de volta aí na quarta-feira. Grande abraço a todos. Quarta-feira o Max até treme, hein, Max William? Amanhã joga Palmeiras dele na altitude. Ele já tá sem ar desde agora, né, Max William?
1: Tô sem ar, né? Ai, dá a Palmeira, com certeza,
0: Lúmia. Muito bem, o medo aí é de enfrentar o Flamengo na final de novo, não é verdade?
1: Não, tô com medo não, vai dar Palmeiras, com certeza. Ah, quer dizer, vai dar Flamengo.
0: Muito bem, brincadeiras à parte, grande abraço e já volto pra te ajudar no sorteio. Tchau!
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1: Tá na Gazeta, tá legal. Bola lá pro nosso Tira-teima da Gazeta, valendo rodízio pra Casa da Pizza, na Avenida General Melo ou na Avenida Beira Rio, na Casa da Pizza Music Bar, em frente ao Nick. Ó, música 1, Danilo Davi, Eu Não Sou Terapia. Música 2, o Rodrigo Santos e a Paula Tolle, Como Uma Onda. E a música 3, os Diego Victor. Victor Hugo, Moça pra Casar. E aí, qual será a vencedora do nosso Tira-teima da Gazeta? Música 1, a música 2 ou a música 3?
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0: São Paulo.
1: Essa é pra casado.
2: Tá na Gazeta, tá legal. Opa, pra você que tá ligado na Gazeta, ouvimos aqui a música de número 3, o Diego Victor Hugo, Moça Pra Casar. Ouvimos ainda aqui na sua Gazeta FM, em 99.9, a música 2. O Rodrigo Santos e a Paula Toller, Como Uma Onda. Ainda Danilo Davi, a música 1, Eu Não Sou Terapia. Bora lá saber quem tá se dando bem. Tá levando aqui o rodízio pra casa da pizza na Avenida General Melo ou na Avenida Beira Rio, a Milene Michele de Oliveira Correia, do bairro Dom Aquino. Parabéns, Milene Michele de Oliveira Correia, do bairro Dom Aquino, levando o rodízio para casa da pizza na Avenida General Melo ou na Avenida Beira Rio. É só passar aqui na Gazeta amanhã em horário comercial para retirar os dois ingressos para você aproveitar aquele delicioso rodízio por conta da casa da pizza.
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0: Essa é pra casar, viu?
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0: na Gazeta, tá legal? Ouvimos aqui no Special Night. Sampa Crio, nada vai tirar você de mim ainda. Cleito e o Romário passou por aqui na sua Gazeta. O Geninho, o peão todo tatuado. Quem tá na sintonia ouvindo a Gazeta, Emily. Oi, Emily. Ótima noite pra você. Boa noite, Gazeta. Boa noite, Emily. Obrigado pela participação, pela sintonia, curtindo o nosso Special Night, que segue até às 10. Ou melhor, finalizando agora, daqui a pouquinho, o Gazeta Romance, o programa mais romântico do rádio brasileiro, aqui na Gazeta, já, aqui em 99.9, também pelo site, pelo gazetafmcuiabá.com.br. Bora lá atualizar aqui o placar da Copa Sul-Americana. O São Paulo perdendo aí pro Boca Júnior por 1-0. São Paulo 0 e o Boca Júnior 1. Agora sim, bora lá trazer os ganhadores aqui do nosso Enigma da Múmia, valendo rodízio pra Casa da Pizza na Avenida General Melo.
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0: Muito bem, Múmia, chamando o primeiro ouvinte, Múmia.
2: Atenção, Max William, aí vai o primeiro ouvinte.
0: Boa noite, Max William, quero ganhar um rodízio de pizza, Marli do Pedra 90. Parabéns, Marli do Pedra 90, mandou aqui a resposta, notícia, e tá levando o rodízio pra Casa da Pizza na Avenida General Melo.
2: Muito bem, Max, aí vai o segundo ouvinte.
0: Boa noite, Max William, aqui é o Davi. O Enigma da Múmia é a notícia. Parabéns, Davi. Levando em rodízio para Casa da Pizza, também na Avenida General Melo. Agora 10h10, já tem o Gazeta Romance aqui na sua Gazeta.
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3027-2045 é o nosso WhatsApp para você participar do Gazeta Romance. Para começar muito bem, a gente abre ao som do Mike.

Tá na Gazeta, tá legal, 10h39, pra você que tá ligado aqui na Gazeta, obrigado pelo carinho, pela companhia, ouvindo aqui o nosso Gazeta Romance, ouvimos a Ana Carolina, Simplesmente Aconteceu, Zezé de Camargo, Irmão da Lua, Amigo das Estrelas, Lady Antebellum, aqui na sua Gazeta, obrigado pela participação, fica à vontade pra mandar o seu recado, WhatsApp 65 99 8720 45, manda texto, manda áudio, fica à vontade para participar da forma que você quiser aqui no nosso Gazeta Romance. A gente volta daqui a pouquinho com muito mais.

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0: Olá, Gazeta! Tá legal? Ouvimos aqui no Gazeta Romance, só pra contrariar, Mistérios do Coração, ainda Luan Santana, Olho Marrom, no nosso Gazeta Romance. Por aqui tem uma galera boa na sintonia, obrigado pela companhia, curtindo a Gazeta. Juscelia Araújo, tá no Pedregal, aquele abraço do tamanho do céu pra você na sintonia, curtindo o Gazeta Romance, que segue até a meia-noite. Quem tá na sintonia ouvindo a Gazeta também, Érica Campos, tá no bairro Quilombo, obrigado pela companhia. Ademilson Farias Barbosa, no Jardim Leblon. Eduardo Barreto tá ouvindo a Gazeta no Morada do Ouro 2, curtindo a programação também. A Aline Palma, no Morada do Ouro 2. A Elaine Brandão, ouvindo a Gazeta no Jardim Imperial 2. Obrigado pela companhia. Quem está na sintonia também, ouvindo a Gazeta. Sueli Maria Figueiredo Oliveira, ouvindo a Gazeta, curtindo Gazeta Romance, no bairro Manancial. 11:07, já a gente volta com muito mais. Aliás, daqui a pouquinho tem a Simone Mendes, tem o Ed Brito e o Samuel, e tem você ligado aqui na Gazeta. Para você que está no carro, obrigado pela carona, pela companhia, tá curtindo a Gazeta em casa, tá descansando, descanso merecido. Para você que tá trabalhando, que você tenha, ó, uma noite produtiva aí no seu trabalho.
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0: Tá na Gazeta, tá legal, 11h32, ouvimos aqui no nosso Gazeta Romance, a Olivia Jean, ainda Ed Brito e Samuel, Laura Pausini, Quando Chove com a Sandy e a Simone Mendes, Direitos Iguais. Agora 11h32, aqui no Gazeta Romance, obrigado pelo carinho, pela companhia, quem tá mandando recado, tá na sintonia curtindo a programação. E Max, aqui é a Carol, do CPA3, manda uma do Gustavo Lima pra nós e pra Jordi, meu esposo, o Davi, meu filho, qualquer uma dele, beleza, um abraço para você, eu ofereço também um feliz aniversário para minha mãe, a Tatiane, hoje ela faz 49 anos, feliz aniversário, mãe, te amo, aqui também no CPA3, um abraço para você, a Carol, na sintonia, curtindo a Gazeta, obrigado pelo carinho e pela companhia, curtindo o nosso Gazeta Romance, que segue até a meia-noite. Quem tá na sintonia ouvindo a Gazeta, também obrigado pela companhia. A Emily, ótima noite pra você, tá bom, Emily? Na sintonia também, o Rodrigo Paiva tá no Parque Cuiabá, curtindo a Gazeta, o Rodrigo Paiva, né? Ou melhor, Rodrigo Paiva no Jardim Pauliceia. Obrigado pela companhia, Rodrigo Paiva, no Jardim Pauliceia, curtindo o nosso Gazeta Romance. Obrigado pela companhia aqui na Gazeta FM em 99.9. A Natiele também está na sintonia ouvindo a Gazeta no bairro Dom Bosco, 11h34 agora.
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na Gazeta, tá legal, 11h55, ouvimos aqui no nosso Gazeta Romance, o Marcos e o Belucci, pena que você já namora. Ouvimos ainda Adriana Ribeiro, Perdi as Contas, e o Ted Swims, e Eu Tô Indo Nessa. A gente se fala amanhã, a partir das 8 da noite no Special Night. O Gazeta Romance volta amanhã, a partir das 10 da noite, a saideira do Gazeta Romance, Boyzone aqui na sua Gazeta. Já já tem o Gazeta na Madrugada, e às 4 da manhã, o Manhã Sertaneja no comando do Arizona.

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0: dessa, viu?
1: Tô vendo, hein?
0: Essa
1: tô
0: é difícil de achar, viu?
1: É difícil demais.
0: Quem achou, daí eu prendo a Mega Sena, rapaz.
1: Obrigado, Zé.
0: Valeu! Zé Michel e

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Existe uma teoria que se chama 90-10, onde uma pessoa tem 90% daquilo que você procura em alguém, só que você foca naqueles 10% que falta. Aí você sai pra rua, se aventura, e realmente você encontra aqueles 10%, mas não se deu conta que perdeu os 90%.

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Bom dia, solo sagrado e abençoado por Deus deste rico estado chamado Mato Grosso. Hoje, quarta-feira, 16 de setembro do ano de 2026. Bom dia para vocês. Já vamos começar com o João Mineiro e Marciano, né? Olha.

0: Muito bem, conferindo a hora agora, são 4 horas e 7 minutos. O treino já entrou meio ligeirão, né? 4 e 7, o treino entrou meio apavorado aí. Eu fui colocar a vinheta aqui quando vi já. João Mineiro Marcinho já estava nos cuidando. Olha a hora agora, são 4 horas e 7 minutos, horário do Mato Grosso. Bom dia, bom dia, bom dia. Bom dia, uma quarta-feira abençoada para você, Arizona, os ouvintes e a turma da rodagem. Proteção divina sempre aí. Fabrício Leite, por cá. Ancorado aqui no posto em Rubinéia. Direcionado à capital do Bang Bang, um abraço. Rapaz, você é o Rubinéia, moço. Olha onde o boiadeiro tá. Rubinéia é a terra daquele cara que jogava no... No Palmeiras, o Luizão, né, cara? Putz, grilho. É, Rubinéia, Pereira Barreto, Ilha Solteira. Andei muito pra essas bandas aí, homem. Olha só que doideira, Rubinéia. Ai, tá louco, velho. Qual que é o QRA do irmão aqui? Não falou seu QRA, o Fabrício. Fabrício Leite. Positivo, positivo. Vai com Deus aí, meu irmão. Deus abençoe. Boa trabalhada aí. Cambiar. Rubinéia, ó. Eu passei ali esses dias agora. Tem que... 2021. Começo de 2020. Janeiro de 2021. Tava eu, meu cunhado e meu concunhado. Nós viemos ali. Fomos pro Jataí. Do Jataí, nós caímos pro Estadão de São Paulo. Cambida. Bom dia, bom dia, bom dia, Arizona. Bom dia. O que, é isso aqui? Ó, oh, rapaz, costelão do Zito. Teremos marmita de costela. Ó, oh! Oh, o Zito é empreendedor, então que legal, Zito. Ô, oh. Oh, Zito, você já foi policial, Zito? Fala pra nós aí, comando. Ó, oh, rapaz, ele tá ali com as pet ali. Pá, Zito, Zito. Costelão do Zito, sabadão, dia 19 de setembro, no Boteco do Zito. Teremos marmita de costela. Quinzão a marmita, Zito. Mas, ó, louco, velho, que tal? Deus abençoe sua vida aí, Zito. Show de bola. Bar do Zito ali no Jardim Vitória, né? Rapaz do céu. Sucesso aí, pô, Zito. Agora que eu vou passar, dar um abraço no amigo, irmão. Vou... Ah, fala aí.
1: De Arizona, eu nunca fui policial, mas gosto muito deles, aí, do trabalho da polícia.
0: Que legal, cara. É, meu, show de bola. Grande Zita. Qualquer hora eu passo aí, dá um abraço a você. Bom dia, Arizona. Estamos ligados aqui no bairro Tijucal. Gilberto Rubens Kiko, Flávio Gato. Ó, oh, Flávio Gato Preto, essa é outra figura. Flávio Gato Preto. Bom dia. Bom dia, Biazada! O Arizona mandou um alô pra todas as pessoas da Barra da Arica, Marquinho. Marquinho manda mensagem pra nós há 26 anos, a mesma mensagem de GTA. Aê, mano, voltei pro mato!

0: Olha a hora, agora são 4 horas e 14 minutos. Bom dia, bom dia, bom dia, bom dia. Quem que tá aqui? O Silvio do Amazônia. Ô Silvio, bom dia, meu irmão. Deus abençoe você, cara. Tá bom? Deus te proteja aí, tá bom? Que é esse aqui?
1: Bom dia, Arizona. Sou nova aqui. Meu nome é Leidiane, sou de Barra do Garça. Escuto você aqui. Vou te mandar a foto aqui do que eu tô fazendo aqui agora, nesse exato momento.
0: Olha!

0: O que vocês acham que o Lidiane tá fazendo nesse momento? Tá trabalhando, rapaz, mamus. Olha que trem arrumado aqui, hein? Já mandou aqui, ó. Esse aqui é o bolinho de queijo, a chipa. E essa de baixo aqui, tem uns, parece um biscoitinho aqui. O que é esse aqui? É de queijo também. É de queijo. Tem uns aqui, parece que é da... Né? Tá parecendo que esse aqui é aquela queijo com goiabada, né? Mas aí vai logo aquela... Faz igual o Fernandão fala. Foto não é convite. Do que você trabalha aí, Leidiane? É uma padaria, isso aí? O que é? Fala o nome aí pra nós falar aqui. Não é bom ruim, não, mano. Já divulga logo aí também. Bom dia, Naldinho. Naldinho, claro que sim, rapaziada. Na Escuta da Manhã, sertanejão, pirataria. Bom dia, César Revoroto, os piratas do Brasil, rapaziada, daqui o agrupamento pirata. Bom dia, bom dia, bom dia, bom dia. Pera aí, vamos ver isso aqui. Bom dia, Bob.
1: Bom dia, meu amigo Arizona. Passando por Jangada, chegando aqui na cidade sem água. Tudo ok, 5/5 por cá. Abraços. Bob,
0: Selection. Passando pela cidade sem água, velho. Entra ano e sai ano. E não muda, né, cara? Meu Deus. O que ele tá falando aí é o Vegetão, não tem? É, Vegetão. Ô, Varja Grande, cidade é boa, o povo é bom. O negócio é os políticos, aí é...

0: Bom dia, bom dia, bom dia, bom dia. Vamos colocar mais um pouco de mensagem aqui, né? Vamos colocar um pouco de mensagem aqui no ar, aqui, gurizada, falando aí. Bom dia, bom dia, bom dia. Jason Heller, tá no Tangará da Serra. Alô, Bob. Bob tá chegando no VG que estão ali. Bom dia, Bob. Bom dia, bom dia, bom dia, bom dia. Fala nisso, que virou aquele negócio da rodoviária lá. O pessoal parou com o balacobaco ali, Bob. Rodoviária de Cuiabá, o trem tenso, tenso, tenso, tenso ali. Vamos ver quem mais tá aqui. Pera aí. Outra banda aqui, né? Ué? Não entendi essa aqui. Ah, tá bom. Ah, a Leidiane tá no supermercado. Ela trabalha na padaria do mercado Super Campeão. Você que tá na Barra do Garça, região. Já, já saiu uns bolinhos de queijo, pão de queijo, chip aqui, ó. Eu acho que tem recheada no meio aqui, pela variedade aqui. Barra do Garças, bairro Novo Horizonte. Ela falou, quando ficar pronto, eu mando a foto. Ah! Ô, bom mesmo, é o bolinho. Pão de queijo aqui, mas... Bom dia, bom trabalho aí. Bom trabalho. Alô, Zaqueu. Aqui o Fidel já mandou aqui uma gurizada trabalhando aqui. Bom, vamos ver aqui. O Lindomar, né, cara? O Lindomar mandou uma mensagem ontem, rapaz, e eu não vi. Fui ver agora aqui que eu vi aqui. Ele mandou era 4h40. Ah, esse aqui deve ser a hora que eu tava ali. Agoniado ali pra saber o que que tava acontecendo com o negócio do rolo do acidente ali. Aí acabou que eu não vi essa mensagem dele aqui. Vamos ver aqui o que ele tá falando aqui.
1: Bom dia, xerife Arizona. Agora o cara vai falando marreta no transporte do pé rachado, Barra do Garças, no Mato Grosso.
0: Câmbida.
1: Positiva.
0: Câmbida.
1: Dia abençoado aí pra todo mundo aí da rádio, Pose. Pra tubarãozada que tá aí pelas estradas do Mato Grosso. BR-158, distrito Vale do Sonho, vai ser no palco. Há muito tempo, queria pegar o número aí do programa aí pra mandar um bom dia aí, meu amigo. Faz hora que nós vem ouvindo o programa todos os dias na estrada aqui, positiva.
0: Pose.
1: Deus abençoa. Bom dia, xerife Arizona. Marreto por cá novamente. Mandamos uma mensagem pela primeira vez ontem.

0: seu programa.
1: Ah, é verdade, é ótimo mesmo.
0: Seguindo aqui no transporte do pé rachado, positivo, Barra do Garças, Mato Grosso.
1: Tá aí a gurizada na capital do Araguaia. 4 horas 25 minutos, horário do Mato Grosso, chega pra cá. Milionário e o Zé Rico, já são, aumenta o volume aí, você que gosta do Zé Rico também. Manhã.

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2: 23 graus.
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18: Bom dia. Olha a hora agora, são 4 horas e 34 minutos, horário do Mato Grosso. Bom dia. Hoje tá de boa, né? Graças a Deus, não tem nenhum apitinho pra ele, né? Até agora, pelo menos, não, né? Daqui eu mandou aqui, ó, mensagem aqui, o cara... Pendurando um porco no gancho aqui, ó. Que isso? Ah, isso aqui é propaganda que a galera tá fazendo aqui. Eu também não, pô. Bom dia. Mendeza já acordou, velho? Ah, não, ele foi dormir ainda. Não acordou, não. Bom dia, Antônio, na Alta Floresta, ligado na Manhã Sertaneja, que mais? 65999872045, esse é o telefone pra você interagir com a gente. Vamos ver aqui, ó. O cowboy da Hortatec, né? Ô, cowboy, bom dia. Quarta-feira abençoada pra todos nós, Deus abençoe a todos. Tamo por cá, cowboy Hortatec, câmbia. Que mais? Que mais? São 4 horas 35 minutos no horário do Mato Grosso. Dino Franco e Moraí, ó, travessia.

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2: Bom dia, bom dia, bom dia, bom dia, bom dia. Conferindo a hora, agora são 4 horas e 39 minutos no horário do Mato Grosso. Lauro tá no Rondonópolis aqui na escuta da Manhã Sertaneja. Bom dia, moçada, não vá se atrasar, hein? Olha a hora agora, são 4 horas e 40 minutos. Bom dia, Arizona. Daniel, lembrança do milionário Zé Rico. Bom dia, Arizona. Daniel é o nome dele. Daniel Fra. Câmbia, tá pedindo o Daniel Zé Rico. Beleza. O Ronaldo Viola e João Carvalho.
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2: 4 horas 40 minutinhos, 4h40, bom dia.

Bom dia, bom dia, bom dia, bom dia, amassada. A galera tá ligada aí na manhã sertanejo hoje, graças a Deus. Tudo tranquilo, o Tirica tá dizendo aqui. Eu também tô ouvindo a Gazeta. É, bom dia, meu amigo. Deus esteja com você e sua família sempre, irmão. Bom também, Tirica. Do Boné, acelera diesel. Ô, do Boné, um abraço. Essa semana eu vou dar um pulo. Tem que ir lá em Campo Verde, né? Lá no Campo Verde. Passa lá no Boné, filar um café com ele aí. Bom dia, bom dia, bom dia. Olha a hora agora, são 4 horas 44 minutos. 4h44.

Bom dia, bom dia, bom dia. 4 horas e 47 minutos no horário do Mato Grosso. Ô, Milionário Zé Rico, chega pra cá, canta pra nós aí. É, canta aí um modão aí que a galera tá pedindo, Zé Rico aqui. E eu vou tocar essa daqui. Ué? Ah, tá aqui, ó. Cadê a música do Zé Rico? Ah, agora sim apareceu aqui. Pera aí, vamos colocar direito aqui, né? Milionário. Isso. Agora vem música com força aqui mesmo, né? Olha a hora, são 4 horas e 48 minutos no horário do Mato Grosso. O Milionário e José Rico. Agora chegou aqui. Mas, moça, aí, ó, achei a música aqui. Vai lá. Sentimento Sertanejo.

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1: Olha a hora, agora são 4 horas e 53 minutos no horário do Mato Grosso. Eu falar pra você, essa música é top, né, velho? Pra pedaço de poema, foi composta pelo velho milongueiro, né? O milongueiro Flávio Matos e Dino Franco. Velho milongueiro, três, né? Três pessoas. Pedaço de poema. Linda, linda, linda, linda. O Mato Grosso Matias também regravou essa música. É, o Mato Grosso Matias também gravou e regravou. Muito bom, né? Ela. Dino Biai, Dino Franco, além de regravações para os outros nomes da música sertaneja. Muito bom. Show, show, show, show. É de 77, tá? 1977 essa música aí. O Guilherme Fonseca, bom dia. Bom dia, Guilherme. Bom dia, Igor. Grande Igor lá do Astra Mix, na escuta do Manhã Sertaneja. Deus abençoe seu dia, Igor. Astra Mix ali do... do Goiabeiras. Ô, Igor, depois você fala pra, pra Isaura aí, que é a açougueira. Ela fala que nunca escutou falando o nome dela no rádio. Eu falei, experimenta ligar o rádio que você vai ouvir. Experimenta ligar. Mas olha como é. Ó, é Lady. Ah, rapaz, agora tá fazendo salgadinho, mini salgado ali, ó. Ah, esse pão com aqui, uma poeirinha em cima do pão, é leite ninho, né? Parece uma poeirazinha ali, né? Bom também. Lidiane tá lá, Lidiane, fabricando gordo na Barra do Garça. Bom dia, bom dia, bom dia, Tiririca.
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3: Bom dia, meu considerado. O Arizona, se tiver jeito aí, toca aquela música lá do, Tim, do Kim Barreto, lá da, da Cabritinha. Sorte pra nós aí. Parece meu amigo Fabrício. Tá meio sonolambo.
1: Ah, meu marido. 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
1: Bom dia. Não vá se atrasar nem conferindo a hora agora. São pontualmente 5 horas e 8 minutos. Bom dia, Arizona. Que Deus a continue abençoando sempre. Mestre dos Magos por cá. Ô, Mestre dos Magos, um abraço aí, meu irmão. Deus abençoe você também. Cine aí, bom tempo. Também tá na escuta da Manhã Sertaneja. Ontem eu vi o irmão do Sidney, né? Ué, onde eu tava indo aí? Ah, não, foi antes de ontem, né? Foi segunda-feira. Tava indo lá na Catarinense Acessórios. Topei com o irmão do Sidney, bem ali no perto do Shopping Pantanal ali. Parece deles, hein? Bom dia, Arizona! Mandou uma música pra nós aí, pro Sidney, Vaguinho e o Ivan, conhecidos como Amoroso. Estamos preparando a terra e ouvindo a Gazeta. Uai, como assim? Menina conhecida como Amoroso? Estão lá, preparando a terra. Que mais tem aqui? Bom dia! Bom dia pra você que disse bom dia. Quem mais? Não falou quem é, né? Bom dia, Arizona. Deus abençoe. Se possível, quero ouvir uma música. Fátima Leão, Pecado de Amor. Quem fala é sua ouvinte de todos os dias, Kátia Regina. Bom dia pra você também. Bom dia, pessoal de Querência, no plantio da soja, ligadinho na Gazeta, toda madrugada. Aí, cara, o Douglas. A moçada tá ali, ó. Lavorando a terra no soja. Hora de plantar o soja. Bom dia, Arizona. Aqui em Várzea Grande, mais um final de viagem. Positivo.
3: Bom dia, Arizona. Por aqui a chofer Fran, na dianteira o Negão, acelerando aqui pro lado do QTH, ali no Jaciara. Um ótimo dia abençoado para todos nós.
1: Amém, amém, amém. Bom dia, Arizona. Tô na escuta aqui. Alô, Nhonho, vai falar do boiadeiro do Tapurá, Câmbida. Celso Marcos também, bom dia. O que é isso aqui? Ah, isso aqui é aquelas mensagens de corrente, né? Eu não entendo. O indivíduo, ele manda uma mensagenzinha, né? Essa mensagem, não sei o quê, que a luz, não sei o quê. Só que se não mandar para 7 pessoas, vai acontecer algo de ruim. Sai, Satanás, já. Não, mandar isso aí pra mim já era também. Nunca mais mandar mais nada. São 5h11. Bom dia. É que pode, né, velho? A mesma mensagem que manda a benção, manda a maldição. Certo, vai. Mantenha a distância desse time de gente.

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2: Bom dia, bom dia, bom dia. 5 horas 15 minutos no horário do Mato Grosso. Não vá se atrasar, hein? Conferindo a hora. Bom dia, bom dia, bom dia, bom dia, bom dia. Chega pra cá, canta pra nós. Essa música é legal, né? Fizeram um pupurri aqui, ficou muito boa. Ficou top. Gustavo Lima, né? Morena Bonita, Cama Fria e Doce Amada. Boiade!
3: Woo!

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1: Bom dia, bom dia, bom dia, bom dia. Bom dia pra você que tá na escuta do Manhã Sertaneja. Não vá se atrasar. Olha a hora, 5 horas e 21 minutos.

Bom dia, bom dia, bom dia, bom dia. Excelente quarta-feira para todo mundo aí, né? Moçada ligada aqui com nós aqui no Manhã Sertaneja. Deixa eu mandar um alôzão aqui para mais um tantão de gente aqui, né? Vamos ler um pouco de mensagem mais aqui. Bom dia. Não, deixa eu colocar outra trilha aqui. Pera aí que isso aqui tá meio batida, né? É, não, pera aí. Vamos. Ô, Bono Itália, chega aí. Chega aí, canta para nós aí, vamos lá. Isso. É bom escutar a Bono Itália, nem que for. Lá no fundo, lá no fundo, lá no fundo, é, olha lá. Bom também, bom também. Bom dia, Arizona. Bom dia. Bom dia, Carlão da CAV. Carlão na escuta da Manhã Sertaneja. CAV Comunicação Visual. Na escuta da Manhã Sertaneja, né? Tem dois endereços aí. Ô, Mil, e aí, Mil? Bom dia, meu irmão. Carlão. Carlão da CAV Comunicação Visual, Brindes e Cutelaria. Top, top, top, top. O que mais tem aqui? Pirataria, alô, os piratas. Bom dia, pessoal, bom dia, rapaziada. O que que é esse aqui, mano? A Thaíde Luciano mandou aqui, o que que é? Mandioca frita, guri. Essa mandioca jangada, né?

0: Mandioca frita com café. Mandioca descascada, congelada, embalada a vácuo. Aí é bonito, hein? Ah, aí é top, aí é top, aí é top. O Amil já tá na academia, meu. É isso aí, meu. Cuida da saúde que dá vida, já tem de gente demais cuidando. Bom dia, Rubens Sauer, também tá ligadinho na manhã sertaneja aí. Ai, vale louco, velho.
1: Bom dia, Arizona, beleza? Arizona, reporta aí que chegando no terminal da rumo aqui de Dom Aquino aqui, de Primavera sentido Campo Verde aqui, 1000 metros antes da entrada do terminal aqui, tem um carro tombado aí em cima da pista aí, sem sinalização nenhuma aí, positivo. É,
0: na 070 aí, né, Sá? Na 070 aí, ó. Meu Deus. Bom dia. Alô, Divino. Bom dia, Divino. Bom dia, Dona Elza, pai. Aniversário. Pam, pam. 5 horas, 27 minutos, horário do Mato Grosso. Mãe.

0: Bom dia, bom dia, bom dia, bom dia. Deixa eu mandar um bom dia aqui pro Eudes. O Eudes, ele é biker, né? O Eudes gosta de enrolar o cabo, acelerar a motoca também. Ô Eudes, bom dia. 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Deus abençoe você. Bom dia, bom dia, bom dia, bom dia. Pássaro viajante. Oh, pincel, pássaro viajante. Fala, homem.
1: Bom dia, Arizona. Rapaz, acabou de reportar aí.
0: Ah.
1: Tem um carro tombado aqui na 070. Eu acabei de passar aqui agora, viu? É, o carro tá tombado na pista sentido Campo Verde.
0: Positivo.
1: É uma picape em estrada da FS. Mas tem uma galera ali sinalizando ali. Positivo?
0: Positivo, irmão.
1: É pra galera aí ter bastante, bastante cuidado aí. Vem devagar aí. Quem tiver sentido a Campo Verde. E é próximo ao quebra-mola ali, viu, Arizona? Reporta aí. É próximo ao quebra-mola na baixadinha ali do Cerradinho ali.
0: Câmbia, brigadão, Bicel. Obrigado mesmo aí. Deus abençoe. Pássaro viajante. Vou pro intervalo e já volto. É o QR dele.
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Bom dia, bom dia, bom dia, bom dia. Conferindo a hora agora, 5:40 no horário do Mato Grosso. Bom dia, bom dia, bom dia. Alô, Todinho. Bom dia, Todinho. Todinho é a galera lá da Catarinense Acessórios e Tapeçaria, né? Piazada boa de lida ali, né? 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Alô, Jonas, Todinho, Buenas, Chiruzara, que barbaridade, piazada. Aumente o volume, che, velho. Ei! Bom dia, dona Marlene. Bom dia, piazada aí da Catarinense Acessórios e Tapeçaria.

Serrano, Mogi Novos, que barbaridade, piazada. Lembrando que esse final de semana tem costelão, né? Domingo tem costelão lá no CTG Velha Querência. Rapaz, eu já vi muita gente chorar escutando essa música aqui. Bom dia, Carlos! Bom dia, galera da Mandioca Jangada! Mandioca Jangada descascada e congelada! Embalada a vácuo! Qualidade, sabor e garantia o ano inteiro, né? Pra cima! Bom dia, Dona Kelly! Bom dia, Carlos! Bom dia, bom dia, bom dia! Bom dia, Matheus! Bom dia, bom dia, bom dia, família!

Bom dia, bom dia, bom dia! Vou tocar essa música, na sequência vem a mensagem de hoje, né? Cambiar! Não tem como desperdiçar essa música.

Convido você a refletir sobre a mensagem de hoje, trabalho esse que nós fazemos todos os dias. Todos os dias gravamos essas mensagens aqui nos estúdios da Rádio Gazeta FM. Disponibilizamos através do Facebook Arizona Locutor Cuiabá, da fanpage Arizona Locutor, Xerife Arizona. Dizer que essas mensagens são de domínio público. No livro de Mateus, capítulo 25, verso 41, tá aqui. Tem uma passagem que Jesus diz bem assim: apartai-vos de mim, malditos, para o fogo eterno. É uma parábola que Jesus está dizendo sobre o fim dos tempos, na volta de Jesus. Ontem eu presenciei uma cena e eu achei interessante isso. Cheguei ali numa agência ali do banco para poder liberar lá umas solicitações pendentes lá, que você tem que ir lá e colocar o cartão no banco. Tem que ser no caixa eletrônico. O rapaz que estava lá atendendo, muito educado, do sinal, me atendeu. Só que antes ele deu prioridade a uma senhora já idosa. E aquela mulher, numa arrogância tremenda, ela fazendo errado, ele falou: senhora, a senhora tem que fazer esse procedimento. Ela falou: você está me chamando de burro? Ele falou: não, senhora. Você está achando que eu não sei o que eu estou fazendo? Ele falou: tudo bem, então a senhora resolve. Ei, você tem que me ajudar. Eu sou advogada. Como se isso valesse alguma coisa. E aí o rapaz disse assim: não, mas a senhora está sendo mal educada comigo, saiu de perto. Ela falou para mim assim: eu estou sendo mal educada com ele, eu simplesmente ignorei, porque não adianta você tocar tambor para louco. Esse tipo de gente é o que mais tem, pessoas que tomam certas atitudes, tratam e destratam os outros, porque tem um miserável cargo, uma profissão diferente do outro, se sentem acima da verdade, da honra. Canalhas envelhecem cabelo também, tá? Canalhas envelhecem e ficam com os cabelos brancos. Canalhas envelhecem. Essa mulher, de uma arrogância, de uma prepotência, ainda falei para vigilante, falei: ó, aquele rapaz ali foi muito bem educado, e aquela mulher arrogante, prepotente, soberba, falou: a gente já conhece a melodia. E infelizmente tem gente aí diante de Jesus aí se dizendo da igreja A, B, C, X, Y, Z, mas é de uma arrogância, de uma prepotência, sem contar aqueles que não tem onde cair vivo, porque morto cai em qualquer lugar. Acreditam piamente que quem vai para o céu é só quem não tem nada, né? Deixa eu te confessar uma coisa aqui. Humildade não tem nada a ver com falta de dinheiro, tá? Falta de dinheiro é escassez financeira. Quebrado. Não tem nada a ver com humildade. Isso que é escassez financeira. Mas eu conheço gente tão pobre, mas tão pobre nessa vida, que só tem dinheiro, não conhece Deus. E conheço gente que não tem onde cair morto.

porque vivo que morto cai em qualquer lugar é arrogante, incrédulo, bocudo, mentiroso, vitimista, narcisista. Vive uma situação e na hora que a verdade é confrontada se faz de coitado. Eu quero saber o que você vai falar quando Jesus voltar. Ah, senhor, eu preguei, eu orei, eu jejuei, eu ia na igreja, eu rezava, fazia novena. Ah, é? Apartai-vos de mim, malditos, para o fogo eterno. Cuidado com a maneira como você trata os pequeninos, já dizia Jesus. Pois os seus anjos estão à face de meu Pai todos os dias. Você acha que Deus não vê o que você está fazendo com os outros? Você acha que Deus não está sondando ali no seu, na intimidade? A sua intenção é uma, a sua ação é uma, mas a sua intenção é outra. Minta para quem você quiser. Só tem um detalhe, não tem como mentir para Deus. Você pode contar a mentira que você quiser sobre os outros, mas enquanto não assumir seus erros, batendo o peito e falar, Senhor, eu pequei contra os céus, contra ti, estou aqui, dá-me a capacidade, Deus, de mudar, não pelos outros, mas por mim, Deus, para ser um ser humano melhor, para reconhecer os meus erros, não culpar ninguém, não me vitimizar porque os meus cabelos ficaram brancos, porque eu estou velho ou velha. Ter dignidade e não ser mentiroso. A mentira é filha de Satanás. O diabo é o pai da mentira. E quem mente é filho do demônio.

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0: Bom dia, bom dia. 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

Bom dia, bom dia, bom dia! O último grita último! Bom dia, Tina, bom dia, Jobson, bom dia, família inteira, galera! O rolê dos motociclistas aí, a galera da Fartura! Quem tá apaixonado, bom dia!

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0: Bom dia, bom dia, bom dia. 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

0: Falado Fazenda Alvorada, bom dia, bom dia, bom dia, bom dia, Guaiaca. E o Baiano, Guaiaca, como é que tá? O Baiano tava operando por instrumento um dia desse, né? É, o Baiano tava meio feio na foto ali, né? O Baiano tava, né, operando por instrumento, rapaz. Ai, Baiano.
1: Melhorou, Zona, graças a Deus.
0: Aí, ó. Mas se escutar uma música dessa aqui... Guri novo, é de passar manteiga no sapato e graxa no pão.

0: Bom dia, bom dia, bom dia, bom dia!
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0: Quero agradecer o Ivan, que mandou uma mensagem pra nós aqui. É o seguinte, um incêndio em andamento ali de uma carreta, né? Caminhão pegando fogo na saída de Cuiabá, na avenida ali, ela... Peraí, deixa eu ver aqui. Onde que é aí, o Ivan?
2: Bem naquela saída que vem da Imigrantes pra dar um encontro com a BR. Depois do viaduto ali, daquele túnel, pra pegar Imigrantes. Sentido Rondonópolis mesmo.
0: A positiva ali é a Pedro Paulo de Faria Júnior. Pedro Paulo de Faria Júnior ali, né? Então tá aí, na pista, no caso aí, sul. Tá lá um incêndio em andamento ali. Aconteceu por volta das 6h20 da manhã. Tá aqui o...
3: A Rita acabou de pegar fogo aqui.
0: Rapaz, ah, nossa senhora. Controlaram ali tudo.
3: Meu Deus.
0: Olha lá, tá controlado ali. Graças a Deus. Ivan, obrigadão, meu irmão. Obrigado mesmo aí. Tá bom? Show de bola. Agradecer aí aos nossos queridos ouvintes. O Evandro Milés, que tá ali fazendo um cafezão, né, Evandro? Boiadeiro, bom dia, bom dia. João Paulo acabou de chegar por aqui, vou assumir aqui na Gazeta Cuiabá. Eu convido você a levar os pensamentos a Deus. Se porventura eu não li sua mensagem, fica bravo, não. Propaganda política aí, ora, né? E vá votar também no dia da eleição, porque se você não for votar, o que vai acontecer? É, tem que votar, decidir. Se puder decidir logo no primeiro turno, bom também. Senão, tem mais propaganda pra frente aí. Ah, eu não gosto de política, eu não voto. Se não vota, outro vai escolher pra você. Então não adianta ficar resmungando. Vá lá e exerça o seu direito. Não interessa em quem você vai votar. Vá lá e vota. Pra mim não faz diferença, mas enfim. Vai fazer pro Brasil se você não for. Agora, a omissão, né? É melhor, como é que se fala? Errar por ação do que pecar por omissão. Oremos, querido Deus, amantíssimo Pai, que nas alturas dos céus habita. Senhor, nas Sagradas Escrituras diz, feliz a nação cujo Senhor é Deus. Esteja no coração e na consciência de cada um dos nossos ouvintes e daqueles que vão comparecer na urna, Deus, porque se depender dos políticos também estão enrolados. Mas ainda tem alguma coisa aí. Toca no coração desses homens que possam administrar esse país. Entregamos em tuas mãos as nossas vidas e o nosso futuro. Afinal de contas, aqui é a nossa pátria, aqui é a nossa terra. Obrigado por seu amor, sua misericórdia. Esteja na vida e no sonho de cada colega de trabalho, também aqui dos mais simples aos diretores. Perdoa os nossos pecados, aceite a nossa oração. Te pedimos, te agradecemos, te louvamos e bendizemos. Em nome de Jesus. Amém. Amém e amém. Lembre-se que o homem não pode ir tão longe e Deus não possa alcançá-lo. O cair é do homem, o levantar é de Deus. E eu vou me despedindo na esperança de que esse mesmo Deus me trará de volta amanhã, a partir das 4 horas, com mais uma edição do Manhã Sertaneja. Jamais se esqueça que o homem vale o que tem o que merece e recebe o que faz por merecer. Deus sem você, ele continua sendo Deus. E você sem Deus, quem é? Nada. Simplesmente nada. Só a fagulha do átomo. Alô, Eric! Um abraço, Eric. Eric é o filho do Fábio, né? Boiadeiro!

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0: Muito bem, tá na Gazeta, tá legal. Pra você que tá comigo por aqui de radinho ligado, uma ótima e excelente manhã de quarta-feira, dia 16 de setembro de 2026. Pra você que esteve na boa companhia do meu nobre amigo Xerife Arizona, olha aí que legal. Agora eu, João Paulo, vou te fazendo companhia até as 11 da manhã com muita música, animação e, claro, diversão garantida. E você pode participar comigo no 65999872045. Peça sua música, mande seu abraço, mande os parabéns aí pra quem você quiser, tá bom? O nosso Bom Dia Gazeta só está começando, eu vou me despedindo quase porque sexta-feira eu finalizo o Bom Dia Gazeta, porque na segunda, meu amigo Naldinho Ferreto vai estar juntinho com você por aqui também. Aí a galera que gosta de tirar aquela onda, alô João Paulo Ferreto. Eu acho massa, pai, ficou bonito, eu acho que eu vou usar esse nome, hein? Já falei pro Naldinho que eu acho que eu vou continuar usando, ó. Fica bacana. A programação é dele, Topo Gigio, coordenação artística Lennon Franz, direção geral de João Donileu Leal. Guilherme Benuto é nossa primeirinha.
1: Manda Guilherme Benuto aqui, ó.

Muito bem, tá na Gazeta, tá legal? Você ligado comigo até as 11 da manhã. Eu, João Paulo, vou seguindo com você, te fazendo companhia ao melhor som de Danilo e Davi. Eu não sou terapia. Esse é lançamento, o que é bom, claro, a gente toca aqui pra você na Gazeta FM, hein? Agora 7 horas 20

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1: Bom dia, João Paulo Ferreira, Vitor Hugo Corta. Opa! Manda abraço pra nós aí, Fábio Independente, Fábio 16, pro Rodrigo, pra Dalila, pro Armando, pro Roberto, pro Robertinho, pro Ivinei, pro Índio, pro Laureci, pro Zazão, pro Marcelo, pro Glauco, pro Santana, Neman Giga do Jucal, Ezequiel, Gilmar, Elias, Flávio Martins, Evandro Coró, Bigode, Dona Grazi, Figueiredo Reis, Peixeirão, Charlão, lá da Caribu Transporte, manda pro Nélio do Corte, manda pro Zito, lá do Boteco do Jardim Vitória, manda pro Conrado Mercado Novo Paraíso e manda pro Verdade Bom Futuro. Tá na Gazeta, tá legal, tudo de bom.
0: Tá legal, Vitor Hugo, abraço pra você, queridão. Olha o Zito aí, ó.
2: Bom dia, mais bom dia, amigo.
0: Bom dia, Zito.
2: Aqui, aqui do Jardim Vitória. Eu quero grande pedir uma música pro Marília Mendonça aí. Quero ser pra Judito, pra Baixinho Lourival, né?
0: Manda.
2: Pro Rodrigo Ismael. Quero ser pro João lá na Água Fria. Quero ser pro Cesária lá na Chapato. Meu amigo Gafieira, Jusilei, Jusicreia. Tá na Gazeta, tá legal.
0: Tá legal, Zito. Abraço pra você, tamo junto, hein? Agora 7 horas 22 minutos, hein?
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0: Tem dica astral, ó. Preste atenção, alô você de Áries. Novas relações e conexões com pessoas de outros lugares trarão surpresas gostosas. Aproveite para retomar uma atividade física ou dar nova versão a um projeto de trabalho. Alô você de Touro. O diálogo com o par abrirá espaço para mais intimidade. A partir da tarde, conversa sobre dinheiro, esclarecerá expectativas e ajudará a planejar os próximos passos. Alô você de Gêmeos, resolva pendências de trabalho e deixe espaço na agenda para um encontro especial. Parcerias e planos a dois ganharão força nessa tarde. Uma conversa poderá abrir caminhos para uma viagem ou um projeto em conjunto. Alô você de Câncer, fortaleça a autoconfiança e brilhe nas reuniões de trabalho. Uma proposta bem remunerada poderá trazer novos desafios e pedir mudança nos planos. Avalie o que será necessário para assumir essa oportunidade. 7h23, daqui a pouquinho tem mais de Castral.

0: Projeto abre 30 vagas de capacitação gratuita para pessoas trans em Cuiabá. Pessoas trans de Cuiabá já podem se inscrever em uma capacitação profissional gratuita voltada à preparação para o mercado formal de trabalho e concursos públicos. São 30 vagas para mulheres e homens transexuais e travestis, com idade mínima de 18 anos, especialmente para quem enfrenta barreiras de acesso ao emprego, à qualificação profissional e à oportunidade de desenvolvimento. As inscrições seguem até dia 23 de setembro e podem ser feitas através do formulário no site da Justiça do Trabalho, portal.trt23.jus.br. As aulas serão realizadas de 7 a 29 de outubro, às quartas e quintas-feiras, das 13 às 16h30, no auditório do Tribunal Regional do Trabalho. Além das aulas, os participantes poderão e terão acesso a uniforme, apostila, passe de ônibus diário, lanche, apoio psicossocial e certificado. Para mais informações como essa e outras, você pode acessar o portal gazetadigital.com.br. Da redação de Thalita Rocha para o Gazeta Express.
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2: Em Cuiabá, 23 graus.
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3: Existe uma teoria que se chama 90-10, onde uma pessoa tem 90% daquilo que você procura em alguém, só que você foca naqueles 10% que falta. Aí você sai pra rua, se aventura, e realmente você encontra aqueles 10%, mas não se deu conta que perdeu os 90%.

6 horas da manhã, o alarme toca, o corpo pesa e a realidade não espera ninguém. A vida de verdade não tem trilha sonora de cinema, não tem encontros perfeitos na chuva e nem soluções mágicas que resolvem tudo no estalar de dedos. A vida real é a mesa do café com a tinta descascada. É o casal que se olha em silêncio porque a rotina engoliu as palavras fáceis. O Carlos e a Ana estão juntos há 12 anos. Não há grandes dramas, mas há o cansaço. A prestação da casa, o preço do mercado, o trânsito travado da cidade e a sensação incômoda que os dias viraram uma repetição sem fim. Naquela manhã de quarta-feira, o clima estava pesado. Uma discussão boba na noite anterior por causa de contas deixou um muro invisível entre os dois. Ele tomava o café em pé, de olho no relógio, enquanto ela ajeitava as coisas para sair para o trabalho. Sem dizer uma palavra, a Ana pegou a bolsa, abriu a geladeira e colocou a marmita dentro da mochila. Mas antes de fechar o zíper, o Carlos viu tudo. Não era apenas uma comida. Ela tinha colocado junto um pedaço pequeno daquele bolo que sobrou no fim de semana, embrulhado num guardanapo de papel. Nenhum dos dois pediu desculpas. Não teve abraço de filme, nem declaração bonita. Mas quando Carlos olhou para aquele guardanapo na cozinha, ele entendeu que o amor na vida adulta não é feito de grandes discursos. O amor real é a decisão silenciosa de cuidar um do outro, mesmo quando se está chateado, cansado ou sem paciências. A gente passa a vida esperando por grandes milagres, mas a felicidade do cotidiano se esconde nas coisas pequenas. É o café passado, é aquele bilhete simples, é o olhar de respeito de quem divide o peso do dia com você sem fazer alarde. Então preste atenção. Comece a valorizar as pequenas coisas, os pequenos atos que você recebe todos os dias. Será que você não tem valorizado muito as pessoas de fora? E se esqueceu de olhar um pouco para quem está junto com você todos os dias? Às vezes, é melhor você falar o que sente agora do que deixar para mais tarde, porque esse mais tarde talvez nunca chegue.

0: dessa.
1: Vocês têm uma dessa, viu?
2: Duvido, hein?
1: Essa é difícil de achar, viu?
2: É difícil demais.
1: Quem achou, daí eu prendo a Mega Sena, rapaz.
2: Obrigado, Zeneiro.
1: Valeu, Zé. Zé Michel e Augusto e Gabriel.
2: Obrigado.
3: Bom dia.
4: Tá na Gazeta, tá legal. Augusto e Gabriel passando por aqui. Cê tem uma dessas? Participação de PH e Michel também. Olha aí que beleza. 7 horas 47 minutos. Vamos de mais dica astral pra você.
1: Dica astral.
4: Muito bem, alô você de Leão. Uma conversa em família trará mais união e novos planos. Solte a criatividade, dê atenção aos filhos e aproveite um convite para sair da mesmice. Alô você de Virgem. Conversas e informações de hoje ajudarão a encaminhar uma mudança e transformar velhos padrões. Um plano de reforma ou de maior conforto poderá avançar com os apoios certos. Alô você de Libra, uma informação financeira esclarecerá escolhas nesta manhã. Conversas animadas e novos contratos movimentarão o dia. Com Mercúrio em seu signo, aproveite para apresentar uma ideia e firmar um contrato e aumentar a sua mobilidade. Alô, você de Escorpião! Decida uma viagem, resolva documentos ou encaminhe um assunto jurídico. O dia favorecerá iniciativas para realizar sonhos e conquistar novos espaços. Aumente a exposição, divulgue o trabalho e fortaleça o seu poder de influência. 7h48, daqui a pouquinho mais de Castral.
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4: Em Cuiabá, 23 graus.
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0: Gazeta tá legal, o melhor som dele, Zeca Pagodinho, Deixa a Vida Me Levar, essa é boa, Deixa a Vida Me Levar, vida leva eu, viver na boa, rapaz, é problema com ninguém, ó. Eu não quero problema com ninguém. Além do mais, ontem o São Paulo, ele... Deixa isso pra lá, rapaz. Pare com isso, rapaz. Pare com isso. Uma hora dessa, rapaz. Galera, tudo feliz aqui. Você falando do São Paulo, rapaz. Não faça isso. Mas o Boca, rapaz, o que, que é isso, hein? Mas depois nós vamos falar sobre isso aqui. Isso é um assunto para o próximo capítulo, tá bom? É, deixa eu ver quem tá por aqui. Fala comigo!
1: Bom dia, João Paulo!
0: Bom dia!
1: Boa quarta-feira pra você, pra bom gente, trabalho, né? A todos!
0: Valeu, menina!
1: Manda uma música de sertanejo pra nós se animar essa quarta-feira.
0: Bom demais!
1: De pensa! Porque tá na Gazeta, tá legal, pra tá eles legal. Com a minha família aqui da Yane Jacarandá, pra vocês da rádio também.
0: Ah, muito obrigado, moça! Ótimo dia pra você também, boa quarta-feira, hein, menina? A Afonso também tá por aqui. Fala, Afonso!
2: Bom dia, João Paulo. Bom Meu dia, nome é Afonso, moro no Jardim Industriário 2.
0: Que beleza!
2: Tô passando para desejar um ótimo dia para vocês, toda a Gazeta.
0: Para você pra
2: Maria
0: também.
2: Clara.
0: Ô, oh, Maria pra Clara!
2: Para o motorista dos coletivos, lá para Poconé e para todos os ouvintes.
0: Isso!
2: Tá na Gazeta?
0: Tá, tá legal! Legal, Afonso! 8 horas e 5 minutos.
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0: Dica astral. Pra gente finalizar o Dica Astral, alô você de Sagitário. O dia poderá parecer confuso nessa manhã, mas ó, espere até a tarde para começar algo novo. Uma conversa ou um convite inspirará planos e despertará sua criatividade. Alô você de Capricórnio, uma troca com amigos ajudará a enxergar novas possibilidades para um projeto. Então aproveite amanhã para reunir informações e ouvir quem poderá somar. Alô você de Aquário, uma iniciativa profissional abrirá espaço para novas alianças. O dia trará surpresas gostosas de amigos, novas conexões e convites especiais. Bom para intensificar a vida social e aumentar o poder de influência. Alô você de Peixes, um plano de estudo ou de viagem inspirará novos caminhos profissionais. À tarde, a carreira ganhará destaque. Será mais fácil apresentar o que deseja realizar. Uma conversa reservada poderá abrir espaço para uma proposta ou associação. Aproveite para definir suas metas mais altas e dar andamento a um sonho. O dia trará reconhecimento. Inicie uma parceria. Tá aí, você de peixe está em alta. Tamo junto, hein, rapaz. Negócio tá bom pra gente aqui, ó. Agora...

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4: Gazeta 8:16.

0: Thiago. Que presente! Obrigado, irmão.
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2: Tá na Gazeta, tá legal. Você ligado e curtindo com a gente, alto e bom som. Fabrício e Fernando, beijo demorado. Participação especial dele, Guilherme e Santiago também. Muito bem, agora 8 horas 25 minutos para você que tá aí ligadinho com a gente. Até as 11 horas da manhã nós vamos seguindo juntos por aqui com muita música, participação e, claro, a sua diversão é garantida com a gente aqui na Gazeta, tá bom? Prêmios e muito mais. 8h25, a gente volta rapidinho.

0: Muito bem, agora a gente vai falar de... E futebol? Olha aí que beleza!
1: Brasil!
0: Muito bem, olha, na noite de ontem o Fluminense perdeu para o Platense por 2-1. Não acredito, isso é mentira, não acredito, Thalita Rocha, na Argentina. Mas o avançou às semifinais da Libertadores graças à vantagem de 2-0 construída no jogo de ida no Maracanã. Aê, menino! Agora o Flusão aguarda seu rival, que será definido no confronto entre Palmeiras e LDU no Equador hoje às 18 horas. O Verdão leva para a altitude de Quito a vantagem mínima após vencer o jogo por 1-0 em casa. E precisa apenas de um empate para garantir a classificação. Então o Palmeiras está na vantagem aqui, ó. Corinthians também entra em campo hoje no duelo de volta contra o Estudiantes. No primeiro confronto na Argentina, as equipes empataram por 1-1. E agora é o seguinte, quem vencer avança. Novo empate leva a decisão para os pênaltis. Será que teremos pênaltis hoje, hein? Tomara que não, né? Na Sul-Americana, o Vasco venceu novamente o Santa Fé por 2-0. Rapaz, o Vasco? Não acredito, o Vasco. Que isso, velho? Em São Januário, esse confronto, ó. O Gigante da Colina terá como...

0: Adversário Boca Juniors, aí meu amigo, ah. Boca Juniors é complicado, hein? O time argentino eliminou São Paulo com empate no Morumbi por 2-1 São Paulo. Foi legal, hein, rapaz? O Atlético Mineiro e Santos se enfrentam hoje às 18 horas na Arena MRV, Casa do Galo. Mas aí é Santos, filho. Cê me desculpa, meu camarada. Aí é Santos. O duelo de ida, o Peixe venceu por 2-0. É impossível, mas não vão perder, não. Botafogo e Grêmio se enfrentam em jogo atrasado da 21ª rodada do Brasileirão, que acontece hoje às 18h30 da tarde no Nilton Santos. Da redação de Thalita Rocha para o Gazeta Express.
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7: Gazeta 8:37.
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0: Alexandre Pires, mama, mama. Barulho do foguete.
1: Coisa linda.

0: Meu melhor som de Alexandre Pires, barulho de foguete, você curtindo com a gente, foi também a música do dia. Agora 8h45, meu amigo Hugo GG também tá por aqui ligado com a gente. Bom dia, João Paulo. Ótima quarta-feira abençoada pra nós, Hugo Júnior, Santo Antônio Nevegé. Gostaria de ouvir a música de Gustavo Lima, Retrovisor. Beleza, garoto? Abraço pra você, obrigado pela sua audiência, minha amiga Eduarda Leite. Bom dia, meu amigo Naldinho. Ave Maria. Aí ela colocou, bom dia, meu amigo Naldinho João Paulo. É, tá valendo, tá valendo. Tudo bem com você? Aqui é Eduardo Leite passando para desejar uma excelente quarta-feira. João, toca Amado Batista, qualquer uma. Ofereço para os meus filhos Benedito, Laura, Josiane, minha cunhada Rosinha, meus amigos Catarina, Elísio, Karine, meus netos genros, para Nora e para todos. Tá na Gazeta, tá legal, João Paulo Ferreto. É assim, né? Que estão te chamando, é, é desse jeito aí, viu, Eduarda? João Paulo Ferreto, vê se pode, ó. Eita, eu acho que eu vou continuar usando esse nome aí nos finais de semana. O que, que você acha? Fica bacana? Tem muita gente falando que gostou, rapaz. Eu vou falar pro Naldinho aqui, ó. Ele já deu aval, hein? Bom dia, João Paulo. Bom dia, queridão. Esqueceu de colocar o nome. Meu amigo Siqueira também tá por aqui. Bom dia, João Paulo. Siqueira na escuta, tá na Gazeta, tá legal. Manda um abraço aí pra todos os parceiros do transporte coletivo, apps e todos os ouvintes que tá ligado na Gazeta. Beleza, garoto? Abraço pra todo mundo. Fala, Maria Clara, fala comigo.
1: Tá fazendo a Mimoso, mandou um alô pra todas as galera. Tá fazendo a Mimoso, tá na Gazeta, tá legal.
0: Tá legal.
1: Com a Afonso e Pedrozinha lá no Bacaiuval.
0: Manda.
1: Manda aquela música do Gaivota e vai voar que nem Gaivota.
0: Aí.
1: Que é

0: Então, injeção na mão, no peito.
1: Meu Deus do céu, mulher.
0: Bora, acelera aí.
1: Acelera, Maria Clara. 8h47.
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5: Gazeta 8:56.
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0: A mais um Segura Peão aqui na Gazeta FM. Agora são 8 horas e 56 minutos. Você vai curtir três sequências de música dos nossos Segura Peão. Tem Michel Teló, tem Chitãozinho e Chororó e também Zezé de Camargo chegando para você. Aumente o volume e venha dançar e se divertir. O Segura Peão começa agora.
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Segura Peão aqui da Gazeta FM. Três músicas pra você se divertir ao vivo com a gente por aqui, ó. Zezé de Camargo e Luciano, Irmão da Lua, Amigo das Estrelas. Também passou por aqui Chitãozinho e Chororó. É disso que o velho gosta. Michel Teló, Aí a Roça Vence. São três músicas aí que você ouviu. Ligados com a gente, dançou, se divertiu aí também a beça, né? 9:07, a gente vai para um rápido intervalo. Daqui a pouquinho tem mais músicas pra você. Aqui na Gazeta, a gente toca aquilo que você gosta de ouvir.

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6: Agora em Cuiabá, 25 graus.
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Tá na Gazeta, tá legal. É Lorena Lee passando por aqui, Amor e Casa. Esse é o lançamento, o que é bom a gente toca pra você por aqui na Gazeta FM, com certeza, hein? Muito bem, agora 9 horas 24 minutos. Voltamos rapidinho atendendo o seu pedido e, claro, tocando a sua música.

0: IFMT abre inscrições para graduação à distância com vagas via Enem Histórico Escolar. O IFMT publicou editais referentes ao longo aos ingressos de 2026/2 para os cursos de graduação na modalidade à distância no âmbito da Universidade Aberta do Brasil. Ao todo, são ofertadas 75 vagas para o curso superior da tecnologia em sistemas para internet, distribuídas em polo de apoio presencial nos estados de Mato Grosso e Goiás. As oportunidades estão divididas entre duas formas de seleção principais. O edital número 82, que complementa o ingresso por meio das notas do Enem, de edições realizadas entre 2010 e 2025, e o edital número 94, que realiza a seleção com base no histórico escolar do ensino médio. As inscrições para ambos os editais seguem abertas até o dia 20 de setembro. Os interessados devem ler atentamente os editais completos disponíveis aí no portal de seleções do IFMT. Para mais informações como essa e outras, você pode acessar o portal gazetadigital.com.br. Da redação de Thalita Rocha para o Gazeta Express.
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8: Gazeta FM, agora 9 horas 36 minutos, estamos de volta.

0: Muito bem, pra você ligado aqui com a gente na Gazeta FM, uma ótima manhã de quarta-feira, tá começando o nosso Tira-Teima. Pra ficar bacana, são três músicas pra você escolher a sua. Tem aqui Lucas e Igor Flecha, a primeira. A segunda música tem Laura Pausini chegando pra você quando chove, participação de Sandy. E a terceira, Gustavo Lima, Bala Alojada. Música 1, 2 ou 3, escolha a sua. Tá valendo dois vouchers para o melhor rodízio do Brasil lá na Casa da Pizza. Se a sua música tocar de novo, ó, você pode se dar bem, faturar esse presentão com a gente bem bacana por aqui na Gazeta FM. Então, aproveita, sintoniza, curte aí, escolha a sua música, aumente o som. O Tira-Teima começa agora.
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2: O nome dela é Flash, hein?

tá na Gazeta, tá legal. Gustavo Lima, Bala Alojada, passando por aqui pra você que tá aí se divertindo nessa quarta-feira com a gente na Gazeta FM. Ah, é bom demais ter você por aqui ligado, hein? Alô, meu amigo Éder Johnson, Éder conhecido como Johncinho, lá da Quitanda Ruda. Meu amigo Éder, abraço pra você, Éder. Um abraço pra ele também, meu amigo Caio. Rapaz, pensa no menino gente boa que agora virou meu melhor amigo. Falou, não, agora a gente é amigo. É o Caio. Antes eu chegava lá, ele me arrumava um bocado de apelido, rapaz, ó. Me chamava de cada apelido cabuloso que nem eu conhecia. Falei, rapaz, eu acho que é bacana, Caio. Eu acho que é melhor a gente virar amigo, hein? Aí ele concordou comigo aqui, fez um áudio aqui, tudo bonitinho, fazendo as pazes de novo. Nós somos amigos de novo. Somos amigos agora, Caio. É o filhinho pequenininho do Éder, vai. Pensa no menininho, gente boa, ó. Pensa numa criancinha sensacional. Grande Caio. Abraço, Caio. Muito bem, gente. Ó, pra você ligado com a gente, já fez a sua escolha? Já escolheu a sua música? Hã? Hã? Ainda não? Eita, rapaz, ó. Nossa. Então corre, escolha a sua música. Passou por aqui Gustavo Lima, Bala Alojada, Laura Pausini, Quando Chove, com participação especial de Sandy, e Lucas e Igor Flash. Música 1, Lucas e Igor Flash. Música 2, Laura Pausini, Quando Chove, com Sandy. E a música 3, Gustavo Lima, Bala Alojada. Música 1, 2 ou 3, hein? Escolha a sua. 65999872045.

0: Agora 9h47, eu volto com a sua resposta. Se tocar de novo a sua escolhida, você pode faturar o presentão com a gente, ó. Dois vouchers para o melhor rodízio do Brasil lá na Casa da Pizza.
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Muito bem, estamos de volta, Gazeta FM, 9 horas 57 minutos, o nosso tira-teima. Já temos aí o resultado do sortudo ou sortuda que vai se dar bem. É, a música escolhida foi ela, de Gustavo Lima, Bala Alojada. Dessa vez, quem vai se dar bem e faturar esse presentão com a gente aqui do tira-teima é você, menino! Graciano! Parabéns, Graciano, final do telefone 0849. Você se deu bem, meu garoto! Espero que você curta bastante esse rodízio bem legal lá na Casa da Pizza, ao lado daquela pessoa que você gosta, hein? Vamos lá, a música escolhida toca agora! Tira!

0: Gazeta FM, é o melhor som de Kleber e Cauã. Mil adjetivos passando por aqui pra você que tá aí curtindo a programação com a gente. Nessa manhã de quarta-feira, dia 16 de setembro. Gente, tá passando rápido, né? Que isso? Já estamos no dia 16 de setembro. Parece que o mês começou agorinha e já estamos quase aí finalizando. Já tá praticamente no meio do mês aí de setembro. Muito bem, bom dia João Paulo, eu me chamo Marquinhos, mando um bom dia para todas as pessoas do Barra do Aricá e um bom dia para os meus vizinhos do bairro Centro de Santo Antônio de Levegé. Abraço Marquinhos, abraço para você, tamo junto, hein? Bom dia João Paulo, toca para nós caminhoneiro de Roberto Carlos, para todos os caminhoneiros e para os funcionários da Mica. Sou Maria Terezinha da Guia, oi Maria Terezinha, abraço para você, para toda a galera da Guia, ó, um beijo para você menina. Oi, João Paulo Ferreto, aí, assassinha, tô falando, rapaz. Eu sou Michele Miranda, do Alto da Serra. João Paulo gostaria de... Comunicado, é isso? Ah, tá, com o rei, gostaria de ouvir a música de Mulher de 40. Essa ofereço para todos os ouvintes, para o meu marido, para você e para os meus amigos e família, para todos que gostarem. Tá na Gazeta, tá legal. Menina... O café da manhã com o rei já foi, ó, mas amanhã bem cedinho, se você puder, manda essa mensagem pra mim novamente, me lembra, tá bom? Mas assim, por volta das 7h20 da manhã, você já manda. Aí eu já faço o momento especial café da manhã com o rei com você, olha aí que beleza, ó. Bom dia, João Paulo, tudo bem? Edna de Chapada dos Guimarães, toca Marília Mendonça. Oi, menina, beijo pra você, ó, pra toda a galera de Chapada dos Guimarães. Vamos tocar sim, Marília Mendonça daqui a pouquinho. Bom dia, João Paulo. Boa quarta-feira pra você também, queridão. Esqueceu de colocar o nome, hein? Fala, queridão, fala.
1: Bom dia, Naldinho. Tudo
0: bom
1: bem?
0: Dia.
1: Quem tá falando aqui é o meio quilo do supermercado Real Forte. Manda um abraço pra todo mundo aqui no mercado Real Forte.
0: Manda.
1: Toca um labadão pra nós aí, Naldinho.
0: Manda.
1: Logo quarta-feira, aqui na Gazeta. Tá na Gazeta? Tá legal, Naldinho?
0: Rapaz, agora eu não sei se esse camarada tá de zoeira comigo. Oi, a minha voz tá muito parecida com a do Naldinho, rapaz. Será que a minha voz, assim, tá mais... sensual, assim, tipo a do Naldinho? E que beleza! Como é que o Naldinho fala quando ele entra no ar? Que beleza! Gazeta! Aqui é o Naldinho Ferreto. Fui falar em Naldinho Ferreto. Naldinho, se você estiver ouvindo aí, querido, um abraço, hein? Tô ocupando o teu nome aqui por enquanto, viu, Naldinho? João Paulo Ferreto, a partir de agora, ó. Vou usar até nos finais de semana. Naldinho que volta a partir de segunda-feira. Você já fica com ele por aqui, curtindo a programação que fica boa demais. Com Naldinho Ferreto é sucesso total. 10 horas 6 minutos, a gente volta rapidinho.
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0: Em Cuiabá, 29 graus.

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0: Muito bem, a partir de agora está entrando no ar mais um Super Sequência. E dessa vez na Gazeta FM, três músicas do seu artista favorito toca. E com certeza você vai curtir aumentando o volume. Vai dançar, vai cantar junto. Grava um videozinho aí, você cantando e manda pra cá, vai. 65999872045. Super Sequência com Ana Castela, tem Solteiro Forçado. Tem também Dona de Mim. E pra fechar, É Que Eu Não Te Esqueci. É... Ana Castela chegando pra você com o nosso Super Sequência que começa agora.
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tá na Gazeta, tá legal. Esse foi o nosso Super Sequência de Ana Castela, senhoras e senhores. Pra você ligado com a gente, é que eu não te esqueci, hein? Eu não esqueço jamais, jamais. Eu esquecer? Que isso, rapaz, nunca nessa vida. Dona de mim também passou por aqui, solteiro forçado. Tem alguém sendo solteiro forçado por aí? Segundo informações, há pessoas que estão aí, né, ao seu redor, por exemplo, que estão sendo solteiros forçados. Agora de solteiro forçado não vira não, Deus me livre. Tô fora disso aí, rapaz. Não, negativo. O negócio é ser feliz, tem que ser feliz, né? É ou não é? Tem que ser feliz, ó. 10 horas 25 minutos pra você ligado com a gente, o intervalo é rapidinho.

0: Seleção Brasileira Feminina anuncia a realização de amistosos contra Argentina e Japão. Com foco na preparação da equipe para a disputa da Copa do Mundo Feminina no ano que vem, a Seleção Brasileira anunciou na manhã de hoje a programação de 4 amistosos para este fim de ano. O Brasil vai enfrentar a Argentina nos dias 10 e 13 de outubro no Beira-Rio, em Porto Alegre. Já diante da seleção japonesa, a delegação nacional vai cruzar o mundo. Assim, as brasileiras vão continuar no dia 29 de novembro em Hiroshima e depois em Okayama, em 5 de dezembro. Os duelos serão os últimos testes da equipe do treinador Arthur Elias neste ano de 2026. A convocação para a primeira etapa da data FIFA de outubro está marcada para acontecer no próximo dia 22 de setembro, às 14 horas, na sede da CBF no Rio de Janeiro. Muito bem, ano que vem, você já sabe, né? Copa do Mundo dessa vez com elas, as sereias, as meninas. Dessa vez aí a gente pode, quem sabe, trazer aí essa Copa do Mundo pra casa, hein? E ganhando em casa, vamos torcer junto, porque aqui todos somos...
1: Brasil!
0: Brasil! Da redação de Thalita Rocha para o Gazeta Express.
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0: Tá na Gazeta, tá legal a música do dia, Alexandre Pires, Barulho do Foguete. Você ouvindo com a gente, se divertindo aí nessa manhã de quarta-feira, hein? É, quarta-feira, rapaz, tá chegando quase o final de semana aí. Quando chega na quinta, a galera já fica com o coração acelerado. Chega na sexta, menino, todo mundo, ó. Aquela felicidade que não tem tamanho, né? Muito bem, agora faltando 15 minutos para as 11 horas da manhã. Pra galera toda comigo aqui de Radinho Ligado, muito obrigado pela sua audiência de sempre. Deixa eu ver quem tá por aqui. Fala, menina!
1: Bom dia, João Paulo Ferreto.
0: Bom dia!
1: Bom dia! Como vai você? Tá na Gazeta, tá legal.
0: Tô ótimo, mulher. E você? Pedrozinha, sempre com a gente por aqui. Deus abençoe sua vida, menina. Ah, bom dia, João Paulo. Que Deus abençoe sempre. Cacá, tá por aqui ligada com a gente também. Fala, menina, fala.
2: Bom dia, meu amigo João Paulo. Como que você está?
0: Ah, eu tô bem demais.
2: Substituindo o Naldinho aí com muita sabedoria. Muito bem, com seu carisma. Obrigado pela tua companhia durante as férias do Naldinho e todos os programas que você faz, né?
0: Ah, muito obrigado, João, menina.
2: Você é top. Abraços
0: para
2: Topo Gigio.
0: Topo Gigio.
2: Beijo para todos vocês. Deus abençoe nosso dia. Valdinete da Alvorada da Gazeta, tá legal.
0: Tá legal, Valdinete. Beijo para você, ó. Muito obrigado pelo carinho do Radinho Ligado. Mas não esquece não, menina. Eu tô fazendo as férias do Naldinho aqui, mas no fim de semana é comigo, hein? Fim de semana, sou Joy, tá? Das 7 às 11 da manhã, depois a gente volta aí das 8 às 10 da noite no sábado, no domingo das 8 às 10 da manhã e das 2 às 6 da tarde. Fechado? 10h47, o intervalo é rápido.

0: Embora tenha saído de linha do Brasil, o Honda Fit continua sendo produzido e vendido em alguns mercados internacionais. O modelo acaba de receber uma atualização visual e tecnológica, mostrando que ainda tem espaço em países onde os carros compactos e versáteis continuam em alta. O Fit conquistou muitos fãs pela combinação de baixo consumo, confiabilidade mecânica e excelente aproveitamento do espaço interno. Mesmo usado, ele segue entre os modelos mais procurados por quem busca um carro resistente, econômico e com boa reputação no mercado.
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12: Gazeta 10:56.
13: Bom dia!
14: Bom dia!
13: Bom dia!

Legal! Muito bem, para você que ficou a manhã inteirinha juntinho comigo por aqui, te agradeço demais pelo carinho da sua audiência. João Paulo, você não colocou meu áudio, você não mandou meu abraço. Olha, me desculpe, já peço perdão aqui para você. O horário é corrido demais, eu ainda estou me adaptando no horário do Naldinho, gente. Não é fácil, sinceramente, viu? Não é fácil, eu estou me adaptando ainda no horário do Naldinho Ferreto. Mas ó, peço perdão a você que não mandei o seu abraço. A gente vai tentar novamente amanhã, tá legal? Não fica bravo comigo não, tá bom? Não fica não. Você não vai ficar, né? Tenho certeza que não. A programação é dele, meu amigo Topo Gigio. Coordenação artística Lennon Franz, direção geral João Dorileu Leal. Galera, eu tô indo nessa. Já aproveita, segue lá no Instagram, @JoãoPauloRádio. A gente se encontra novamente por aqui amanhã, a partir aí das 7 da manhã. Tem muito mais animação, participação e, claro, diversão garantida. Forte abraço para você, fiquem todos com Deus. A gente se despede, fique agora com a propaganda eleitoral gratuita e após ela, Darlin Rodrigues no comando da nave aqui para você, tá bom? Forte abraço para você e até amanhã. Tá chegando propaganda eleitoral gratuita.

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12: Gazeta 11:33.
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Bom dia, gente, bom dia. Bom dia pra você, ouvinte legal, bom dia. A partir de agora aqui na Gazeta, o nosso Show Business até uma da tarde. Programa Show Business um pouco encurtado, né? Por conta do horário eleitoral gratuito. E aí nós chegamos agora, então. Nós vamos até as 3 da tarde. Eu faço companhia pra você. Nós vamos juntinhos, eu aqui, você aí, viu? MC Marcinha, primeirinha hoje.

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1: Existe uma teoria que se chama 90-10, onde uma pessoa tem 90% daquilo que você procura em alguém, só que você foca naqueles 10% que falta. Aí você já vai pra rua, se aventura, e realmente você encontra aqueles 10%, mas não se deu conta que perdeu os 90%.

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1: 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Mais show business aqui na Gazeta FM 11:43. Ouvimos o Panda com o Guilherme Benuto, Eu Duvido. Daqui a pouco vou te contar, Felipe Amorim e Duda Croft se casam em Fortaleza. Elefante Sandro deixa Sorocaba rumo ao Santuário de Chapada. Turista que pulou nas cataratas do Iguaçu para pegar o celular é multado em quase R$8.000. Virgínia processa o Léo Dias e pede R$100.000 em danos morais. Uai, mas eles não eram amigos? A Virgínia não era amiga do Léo Dias? O que, ele falou? Que ela ficou brava? Ué, Grêmio Latino 2026 tem a Anitta, Ana Castela e a Marina Sena entre os indicados. Mas a Anitta tá tão fora, né? Assim, ela não tá muito atuante, a Anitta, ou é impressão minha? Então, eu vou te contando os babados das celebridades. Tá bom? Cola comigo, 11:44.
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16: Hora certa, 7 minutos para o meio-dia.
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16: Muito bem, tá começando mais um Tira Teima aqui na Gazeta. É hora de você ganhar rodízio de pizza na Casa da Pizza General Melo Beira Rio. Qual que você prefere? Você prefere degustar o seu rodízio lá na Beira Rio ou lá na General Melo? Não importa, né?

Qualquer lugar é bom, né? Pra você comer uma pizza quentinha, gostosa. Ai, que delícia! 999-8720-45, eu vou tocar três músicas. Você vai escolher aquela que você gosta mais. A mais pedida, você sabe que eu trago mais uma vez inteirinha e tenho presente, então. É no 999-8720-45. Você não cuidou, Fred Fabrício, ainda é cedo, Marcelo Falcão. Você tem uma dessa, Augusto e Gabriel. É agora, valendo, pode votar. Yeah,

0: atrapalhando.
1: Mais um tiroteima, gente. Vale rodízio, lá na casa da pizza. Pra você e pro seu acompanhante, tá bom? 99987-2045, ok?
2: Fechou.
1: Bota então em mais um tiroteima aqui na Gazeta FM.
2: Valeu, Zé Michel e Augusto e Gabriel.
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1: 99987-2045.
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2: Temperatura 31 graus.

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3: Muito bem, resultado de mais um Tira Teima aqui na Gazeta FM. Atenção, você que votou no 9987-2045, eu toquei 3 músicas. Só pra gente conferir as músicas aqui, você tem uma dessa, Augusto e Gabriel. Marcelo Falcão, ainda é cedo, você não cuidou, Fred e Fabrício. A mais pedida, então, eu vou tocar de novo, como eu prometi pra você. E quem ganha o presente nesse momento, o rodízio da Casa da Pizza é... Amanda Pereira Rosa, bairro Despraiado, 99308, final 47. Amanda Pereira Rosa, Despraiado, 99308, final 47. Amanda, parabéns, você ganhou, sua linda. Só passar aqui para retirar com a Nayra, com a Nayara, o voucher para você curtir lá na Casa da Pizza. Olha a música vencedora aqui.

0: São Paulo.
1: Essa é pra casar, viu?
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3: Gustavo Mioto é o primeiro brasileiro no palco principal do maior festival country dos Estados Unidos. Você sabia disso? Nossa senhora, deixa eu colocar uma musiquinha dele aqui. Que a gente vai falando dele e aí você vai lembrando, né? Você vai

0: Lembrando e, enfim, deixa eu colocar aqui um pedacinho no fundinho aqui. O Gustavo Mioto, que vem investindo, né, nos últimos 2 anos em música com uma temática mais country, ele alcançou um novo marco na sua trajetória internacional.
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0: Essa é uma das mais conhecidas dele, né?
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0: Acho que foi essa que foi a primeira música do Gustavo Mioto que colocou ele, assim, nas paradas em todo o Brasil, se não me engano.
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0: O cantor será o primeiro artista brasileiro a se apresentar no palco principal do Stagecoach Festival, considerado um dos maiores festivais de música country dos Estados Unidos. A apresentação dele está marcada para o dia 24 de abril de 2027 no Empire Polo Club em Angel, na Califórnia. No início de 2026, o Gustavo Mioto chegou a gravar um álbum em Nashville, cidade considerada a capital da música country. Você sabia disso? Essa tal de Stagecoach será realizado entre os dias 23 e 25 de abril do ano que vem. E aí terá outros nomes grandes, né, da música country: o Garth Brooks, Kelly Clarkson e também Willie Nelson. Ele tá com tudo, Gustavo Mioto, né? Quem tá mexendo pra ele assim lá fora tá mexendo direitinho doce, né? Como é que tá? Aí, essa é bonitinha. Meio dia e 20. Vamos ouvir a música do dia, Alexandre Pires, Barulho do Foguete. Será que é a mesma do Zeneto e Cristiano? Vamos ouvir agora.
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E aí, gostou dessa versão do Alexandre Pires, Barulho do Foguete, gostou? É a música do dia hoje. A música do dia. Bom, e atenção, você ligado, ligado aqui na Gazeta FM, na melhor programação do rádio informativo. Agora a Anvisa proíbe caneta emagrecedora vinda do Paraguai. Ah, mas tem tempo já que tá proibida, né? Nossa, mas tá um mercado negro das canetas emagrecedoras. Será que é por conta de imposto, gente? Ah! Nossa Senhora! 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A Agência Nacional de Vigilância Sanitária proibiu a importação, o armazenamento, a distribuição, comercialização, propaganda da caneta emagrecedora T36 em todo o Brasil. Essa eu nunca ouvi falar. A resolução da Anvisa foi publicada hoje no Diário Oficial da União. O produto fabricado no Paraguai à base de tizepatida não possui registro sanitário no país, segundo a agência.

não teve segurança e eficácia avaliadas. A medida vale para todos os lotes, também impede que a T-36 seja comprada no Paraguai e trazida para o Brasil. Para uso próprio, inclusive, não pode comprar, não. A Anvisa reforça que medicamentos adquiridos fora dos canais oficiais não têm garantia de procedência, como

0: do site gofarma.shop, alguns dos produtos anunciados, como a conhecida TG, a Tirzec e a Lipolés, já possuíam proibição expressa de ingresso dentro do Brasil. Além de proibir a comercialização e o uso dos produtos anunciados pelo site, a Anvisa determinou ainda que eles sejam apreendidos. A comercialização de medicamentos no Brasil é privativa das farmácias e drogarias regularizadas por meio de suas lojas físicas ou sites e também pelos canais digitais oficiais. Então tá aí, ó, a Anvisa proibiu mais uma agora, né? Além da TG, da Tirzec e da Lipolés, agora proibiu até 36, essa eu nunca ouvi falar. Meio-dia e 25.
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1: Meio-dia e 34.
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0: 27-1800.
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2: De mais um Segura Pinhão aqui na Gazeta. Diego e Arnaldo vem chegando agora, vem Henrique e Juliano também, Bruno e Barreto. Ora, vou ouvir um Segura Pinhão bom aqui, eu vou aproveitar pra lhe bater o rangão. Você vai ouvir o Segura Pinhão e eu vou aproveitar pra lhe bater o rangão, hein?

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1: Meu bem, estou de regresso antes do dia marcado, porque senti no meu peito meu coração sufocado. Alô, Mato Grosso, aqui eu vivo até 60 dias apaixonado.

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1: 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Morana, e a hora certa. 5 minutos para uma.

0: mais um Show Business aqui na Gazeta FM. Vamos contar mais uma da Virgínia. Eu deixei essa pra contar agora pra você. A Virgínia entrou com um processo contra o jornalista Léo Dias e sua empresa. Ué, mas a Virgínia Fonseca não era amiga do Léo Dias? Ela pediu R$100 mil por danos morais. A ação foi motivada por uma declaração feita pelo jornalista durante o programa Jornal dos Famosos. Ao noticiar a saída da Virgínia da Escola Grande Rio, o Léo Dias afirmou que o foco da Virgínia é macho. Que ele falou que o foco da Virgínia é macho, é mesmo, né? Ela quer ficar só atrás do Vini Júnior, todo mundo sabe disso. Mas, para os advogados da influenciadora, a frase constitui uma manifestação pessoal vulgar e sexualmente depreciativa, sem relação com a atuação profissional da Virgínia. A declaração foi transmitida ao vivo, se espalhou pelas redes sociais. Ah, ele falou assim, né? O problema é falar ao vivo ali, né? Então, tem o vídeo, inclusive, original no YouTube, que ultrapassou 200 mil visualizações, ele falando que o negócio dela é macho. Aí ele falou uma outra coisa que eu não posso falar aqui, né? Entendeu? A Thalita até colocou em amarelo aqui pra não passar direto e não falar. Mas assim, ele falou o negócio da Virgínia é macho, errou. Sabe? Completa aí do outro lado do rádio, que eu não posso falar aqui. Que ele falou assim, o Léo Dias, né? Negócio da Virgínia é macho, o negócio dela errou. Pronto. Né? A declaração foi transmitida ao vivo, se espalhou então pelas redes sociais, né? E aí deu-se essa petição inicial aí. Ele pediu desculpas, mas ela não aceitou e agora eles são inimigos, não são mais amigos.
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2: Temperatura 34 graus.

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11: Tá começando o nosso Ligação aqui na Gazeta agora. 9987-2045 pra você participar comigo do programa. É bom gravar o áudio e mandar já aqui? Pra eu poder já tocar a sua música, tá bom? É bom, já manda. Eu já quero começar a tocar a sua já. Vamos comigo. Nós vamos até as 3 da tarde. Ligação aqui na Gazeta. Gustavo Lima é a primeirinha. Adoro essa. Bala alojada.

0: Anderson, ligação na Gazeta FM, quem tá comigo? Boa tarde.
1: Boa tarde, Dali.
0: Oi.
1: Eu gostaria que você tocasse uma música pro meu amigo aqui do Grupo Zael, do Toscano, Heraldo Toscano, o apelido dele é Pipoca. E a música que eu estou pedindo para dar para tocar é Pipoca, a autora é da Xuxa. Está na Gazeta? Está legal.
0: Você quer bagunçar o coreto, né, menino? Para mandar a música pro seu amigo, você quer bagunçar tudo aqui, né? Ah, pediu a música da Xuxa, rapaz. Mas, gente... Oi, boa tarde.
2: Boa tarde, Dari. Sou a linda, sou cheirosa. Aqui é Lauro, motorista pro aplicativo.
0: Ô, Lauro. E aí, querido?
2: Por gentileza, moço. Coloca pra gente aí, camisa 10.
0: Camisa 10.
2: Fica pro seu gosto. Beleza, Dari? Tamo junto. Tá na Gazeta, tá legal.
0: Ô, Lauro, eu vou mandar música nova pra você. Achei tão bonitinha essa música. Nossa, mas eu tô fãzinha dessa música do Camisa 10, Lauro. Vou mandar pra você nesse momento, querido.

0: que nós acabamos de ouvir aqui na Gazeta, tá na Gazeta, tá legal, ótima tarde pra você, ouvinte legal.
1: Tudo bem? Obrigado, Amado.
2: Que honra ter você.
1: Que alegria estar com você.
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0: Ai, deixa eu mandar um parabéns aqui agora, com todo carinho, pra uma pessoa que faz aniversário hoje. E que realmente merece os parabéns. É um cara do bem, um cara bacana, conhecidíssimo em Cuiabá. Um cara que movimenta, né? Que tá sempre no meio da galera. Esse sabe curtir a vida. Ismael Martins, hoje faz aniversário. Parabéns pra você hoje, Ismael. Escuta aí, ó. Hoje é aniversário do Ismael, um querido, meu amigo querido, troca de idade hoje. Eu mandei um áudio pra ele aqui agorinha, ele tá no Pantanal pescando, eu falei pra ele, tá trocando de anos hoje? Tá de anos novo então, Ismael, que coisa boa. Felicidades pra você, querido. Eu falei pra ele no áudio agorinha que Deus deve gostar muito do modo como ele é grato à vida, né? Porque o Ismael é um cara que é grato à vida, esse sabe curtir a vida. Parabéns, Ismael. Deus abençoe sua vida, querido. Muita saúde pra você curtir mais ainda a sua vida, viu? Muita saúde pra você, tudo de melhor. Ismael Martins fazendo aniversário hoje. Esse é de qualidade. 1h24, você confere comigo agora. Criminosos buscavam vítimas em sites de casais liberais pra fazer aplicar as extorsões.
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0: Três homens presos hoje em Mato Grosso são investigados por integrar um grupo especializado em extorsão sexual digital. Os suspeitos utilizavam uma plataforma de relacionamento destinada a casais liberais para chegar às vítimas e posteriormente exigir dinheiro mediante ameaça de divulgação de conteúdo íntimo. As prisões ocorreram durante a Operação Arcanum, deflagrada pela Polícia Civil do

Distrito Federal e de Mato Grosso. No estado, os mandados foram cumpridos em Tangará da Serra, em Barra do Bugres e em Cáceres. Segundo as investigações, depois de estabelecer contato com as vítimas por meio da plataforma, os criminosos conseguiam acesso a conteúdos íntimos e passavam a ameaçar divulgar as imagens e vídeos.

0: fiscais e de intermediários financeiros para receber e pulverizar os valores obtidos de forma ilícita, celulares, computadores, outros dispositivos eventualmente recolhidos, né, durante as buscas, deverão agora passar por perícia, com a expectativa de identificar novas provas, outras vítimas e possíveis participantes do esquema. Os suspeitos poderão responder por extorsão, associação criminosa, divulgação sem consentimento de cena de nudez ou conteúdo íntimo, somadas às penas máximas previstas para esses crimes, podem chegar a 18 anos de prisão. 1h26.
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0: 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Que legal, olha aí, para as participantes da Expo Belíssima, um grande beijo, muito sucesso nessa exposição. Eu vou no intervalinho e já venho com mais música.
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1: Hora certa, 1h36, boa tarde.
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1: 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Pra esse momento, o Topo Gigi preparou pra gente os Paralamas. Vamos ouvir o som dos Paralamas agora, uma atrás da outra aqui na Gazeta. Que delícia! Tão bom matar a saudade, não é verdade? Dos anos 80, 90, com os Paralamas do sucesso aqui na Gazeta. A primeira, Lanterna dos Afogados. A segunda, Alagados e Saber Amar, pra encerrar. É só aumentar o volume aí pra curtir, então, os Paralamas. Na Super Sequência!

0: uma super sequência na Gazeta FM, essa teve tão boa, não é verdade? Ah não, muito bom, os Paralamas aqui na Gazeta, Saber Amar pra encerrar.
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2: 2 minutos para as 2.

0: Mais um Ligação, Lucas e Igor e o Flash.
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0: Quem tá comigo aqui no programa? Boa tarde.
2: Tá falando é Kelly, aqui da Colônia Z11, Pescadores. Gostaria de ver uma música, foi de Brito Samuel.
0: É de Brito Samuel.
2: Romance da Rosa. Eu ofereço pra todos os ouvintes. E pra Rosa, Adriane e eu, né, Kelly.
0: Tá bom, Kelly.
2: Tá na Gazeta, tá legal.
0: Um beijo pra você, Kelly. Obrigada, minha linda, pela sua companhia, pela sua participação aqui.
3: Boa tarde.
0: Ô, Júnior, e aí?
3: Manda um pouquinho, por favor, tá? Novo som, tá? Tá na Gazeta? Tá legal.
0: Valeu, querido. Ed Brito e Samuel aqui na Gazeta, Romance Rosa.

0: Coisa linda, Romance Rosa de Brito e Samuel. Eu vou ali, gente, rapidinho, já tô atrasada. Já vem com mais.
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3: 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Tá na Gazeta? Tá legal a ligação até as 3 da tarde. Chegando agora a música do dia, Alexandre Pires, Barulho do Foguete.
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0: 11h15, mais uma ligação aqui na Gazeta FM, tá na Gazeta, tá legal. E a sua música, qual vai ser hoje, hein? Oi, Sidneia, tudo bem, gata?
1: Boa tarde, Darla, é Sidneia do Pé da 90.
0: Tudo jóia, Sidneia?
1: Menina, que super sequência maravilhosa, hein? Né? Essa música Alagado, quando eu mudei pra Cuiabá em 86, era o maior sucesso. Toca pra mim, Eduardo Costa, qualquer uma deles. Tá na Gazeta, tá legal, tchau e obrigado.
0: De nada, Sidneia, minha linda. Beijão pra você. Vou mandar uma bem animada do Eduardo Costa pra você. Aumenta pra ouvir, Sidneia. Toca o Eduardo Costa, sapequinha.

Eduardo Costa aqui na Gazeta FM, a música Sapequinha. Tá na Gazeta, tá legal. Ligação aqui na Gazeta FM até logo mais às 3 da tarde. Muito bom ouvir um som do Eduardo Costa, das mais antigas, né? É, muito bom. Bom, e atenção, Morada da Serra lidera denúncias de som alto em Cuiabá. 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Morada da Serra, na região da Grande CPA, lidera o número de denúncias por poluição sonora e perturbação do sossego em Cuiabá nesse ano. O bairro contabilizou 55 ocorrências entre janeiro e 14 de setembro, segundo um balanço divulgado pela Secretaria Municipal de Ordem Pública. Em toda a capital foram registradas 847 denúncias no período. Do total de reclamações recebidas,

0: 728 foram finalizadas e 73 arquivadas, enquanto 46 permanecem em andamento. Depois do bairro Morada da Serra, o Jardim Leblon, o Pedra 90, o Altos da Serra, o Porto, o Despraiado e o Boa Esperança, aí também o Osmar Cabral, estão entre os bairros com o maior número de ocorrências. Somados, esses bairros concentram 225 denúncias, o equivalente a 26% das 847 reclamações registradas em Cuiabá no período. Segundo a secretária Juliana Palhares, o levantamento indica tempo médio de 13 dias para as respostas às demandas encaminhadas à pasta. Essas denúncias feitas pelos moradores auxiliam na identificação dos pontos com problemas recorrentes. Conforme a prefeitura, as multas para quem descumprir as regras variam entre R$300 e R$50 mil, de acordo com a gravidade da infração, eventual reincidência e o potencial de dano à saúde e ao sossego público. Então tá aí, o Morada da Serra lidera denúncias de som alto em Cuiabá, e aí vem outros bairros também na sequência, né? 2h21.
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13: 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Morana e a hora certa. 2:30, boa tarde.
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2: 999-87-2045. Vou tocar três músicas pra você agora. Você vai escolher aquela que você gosta mais, pra eu poder tocar, inclusive, mais uma vez, tá? Tem rodízio de pizza pra você na Casa da Pizza, pra você e pro seu acompanhante. A música 1 aí, A Roça Vence, Michel Teló, Chuva de Bênçãos, Cleiton e Romário. A música 2, Novo Sozinho, Gustavo Mioto e Murilo Ruf. 999-87-2045. Pode votar.

0: não tira tema aqui na Gazeta FM, então minutos, você entendeu, né?
1: Senhores. Murilo Ruf, senhoras e senhores.
0: É só você votar agora 999-87-2045, a música mais pedida. Eu já toco pra gente curtir mais uma vez e tem presente, rodízio de pizza.
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6: Gazeta FM, 11 minutos para as 3.
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6: Atenção, resultado de mais um tira-teima aqui na Gazeta. Falei para você escolher aquela que você gosta mais, a mais pedida. Eu vou tocar de novo agora. Quem ganha o rodízio de pizza nesse momento é a Ana Beatriz da Silva. Alô, Ana Beatriz da Silva, do CPA4, telefone 99254, final 03. 99254, final 03, Ana Beatriz, CPA4, Ana. Parabéns, minha linda. Ana Beatriz, só passar aqui na Gazeta, retirar o seu voucher com a Nayara, pra você aproveitar o rodízio lá da Casa da Pizza, melhor. Tá bom, minha linda?
8: Tá por vir.

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0: galera, muito boa tarde, salve, salve Cuiabá! Alô VG, alô Mato Grosso, alô você de todo o Brasil,
1: Brasil!
0: De todo o planeta. Quarta-feira, 16 de setembro de 2026, tamo junto aqui na primeira.
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0: Por aqui o John Chimansky no microfone, o Topo Gigi mandando bala na programação, os lançamentos, as novidades, as boas lembranças do passado, as melhores do flashback, promoções, a sua participação e muito mais. Quartou, galera! Buenas tardes, saludos, arriba, adelante, Alex Galdino, devuelva de la...

0: E eu decidi amar curando.
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2: Olá, amigos.
1: Buenas tardes. Bienvenidos. É a Gazeta FM bombando por aqui no Conexão. Música boa rolando pra você. Até às 5 da tarde, a sua participação aqui também pelo nosso WhatsApp 99872045, o rádio nosso de cada dia, pois é. Quartou, galera, hoje, quarta-feira, 16 de setembro. Parabéns a você que está colhendo aí mais uma flor no Jardim da Vida. Muita saúde, principalmente o nosso maior presente, né? E a todos nós, um bom resto de tarde aí de quarta-feira. Como eu sempre digo aqui, que ainda tenhamos notícias boas aí nesse fim de tarde, aí nesse resto de tarde. E aquele Pix caindo, né? É, aí sim. Né? Opa! Maravilha! Hoje também é dia de quebrar a semana no meio. Aquela canela de pedreiro, aquela bem gelada. Esse calorão aí, muito bem. Grande abraço a você, obrigado aí pela sua preciosa companhia. É você, meu amigo, minha amiga, ouvinte legal aqui. A nossa principal atração aqui nas tardes. Valeu! Vamos junto então, até às 7 da noite aqui na Gazeta FM. Daqui a pouco, logo mais aí o nosso momento sertanejo, segura peão. É a super sequência. E tem Libertadores, Sul-Americana e Brasileirão. 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Muito bem, na noite de ontem o Fluminense perdeu por 2-1 para o Platense na Argentina, mas avançou às semifinais da Libertadores graças à vantagem de 2-0 construída no jogo de ida no Maracanã. Agora o Fluzão aguarda o seu rival, que será definido no confronto entre Palmeiras e LDU do Equador hoje às 18 horas, hein? O Verdão leva para a altitude de Quito a vantagem mínima após vencer por 1-0 em casa e precisa apenas de um empate para garantir a classificação. O Corinthians também entra em campo hoje no duelo de volta contra Estudiantes. No primeiro confronto na Argentina, as equipes empataram em 1-1. E agora é o seguinte, né? Quem vencer avança. Novo empate leva aí a decisão para os pênaltis. Na Sul-Americana, o Vasco venceu o Santa Fé por 2-0 em São Januário. O Gigante da Colina terá como adversário o Boca Juniors. O time argentino eliminou ontem o São Paulo

0: com empate no Morumbis e vitória por 2-1 no placar agregado. Atlético Mineiro e Santos se enfrentam hoje às 18 horas na Arena MRV, a Casa do Galo. No duelo de ida, o Peixe venceu por 2-0 na Vila Belmiro. Botafogo e Grêmio se enfrentam em jogo atrasado pela 21ª rodada do Brasileirão, que acontece às 18h30 lá no Nilton Santos. Show de bola por aqui! E a nossa querida Thalita Rocha batendo um bolão. Para mais um... 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
1: 35 graus.
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2: 3:31.

0: São Paulo.
1: Essa é pra casado.
2: Tá na Gazeta, tá legal, Diego e Vitor Hugo. Conexão Gazeta. Moça pra casar. Freedom to Love, Laxter. Tá na Gazeta, tá legal. Fique ligado, hoje dia 16, né? 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E você, ouvinte legal aí, curtindo esse fim de tarde de quarta-feira. Galera no trabalho, falta muito ainda, 3h38, né? Ainda tem um chãozão pela frente aí. Alô, você em casa na boa, com ar ligado aí com esse calorão. Cuidado com a conta de energia, né? Alô, você no trânsito. Acelerando aí. Trânsito tranquilo por enquanto, né, galera? É isso aí, muito bem. Galera da rodagem ligada aí, muito obrigado. O pessoal do comércio aí, de um modo geral, boas vendas aí a você no seu comércio ligado na Gazeta FM. A poeira vai subir daqui a pouco, nosso momento sertanejo no Segura Fian.
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2: E o Fluminense está na semifinal da Copa Libertadores. O time carioca perdeu por 2-1 para o Platense na Argentina, mas avançou graças à vitória por 2-0 no jogo de ida no Maracanã. O time argentino abriu 2-0 ainda no primeiro tempo, com gols de Maineiro e Bruno Sepúlveda, e ficou a um gol da classificação. Na segunda etapa, Canóbio marcou para o Fluminense e recolocou a equipe na frente do placar agregado. Fábio ainda fez defesas decisivas nos minutos finais para garantir a vaga. O Fluminense agora aguarda Palmeiras ou LDU como adversário na semifinal.
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4: 35 graus.
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2: 3h42.
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0: dessa, eu duvido.
1: Duvido, hein?
0: Essa
1: duvido.
0: É difícil de achar, viu?
2: É difícil demais.
0: Quem achou, daí eu prendo a Mega Sena, rapaz.
2: Obrigado, Zé.
1: Valeu!
0: Zé Michel e Augusto e Gabriel.
1: Obrigado.

0: Gazeta da Legal, segura peão aqui, nosso momento sertanejo, de volta a qualquer momento, aqui ao longo da programação, você curtiu aí Augusto e Gabriel e PH e Michel, Bruno e Barreto, Rio Negro e Solimões. Lembrando, às 6 temos aqui o melhor da música sertaneja no programa...
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0: É o Gazeta Cowboy, às 6 por aqui, bombando, galera. Nesta quarta-feira, né, dia de quebrar a semana no meio... Muito bem, só modão aí. 99872045.
2: Salve, salve, Joe. Olha o flashback soltando. Vambora, galera, vamos sacudir. Vamos tirar pé do show.
0: Nosso amigo Igor Antônio aí, empolgadíssimo aí com os flashbacks. Alô, Priscila Ferreira, sempre ligada aqui na Gazeta FM também, aquele abraço. A nossa amiga Adriana Brito, lá do Parque das Nações. Buenas, buenas tardes. Alô, Afonso, lá do Industriário 2. Aquele abraço aí, tamo junto. Nosso amigo Adriano Dias também, né? Olá, amigos. Um abraço aí. Vamos lá, oi.
3: Boa tarde, boa tarde, boa tarde, meu amigo João.
0: Beleza.
3: Uma excelente e abençoada tarde aí de quarta-feira, mano velho, pra você e para todos os ouvintes da Gazeta. Amém. Porque tá na Gazeta, João, tá legal?
0: Tá legal, beleza, um abraço aí, o Celso Marcos, né? Amém, amém, amém, tamo junto. E o pessoal do busão aí?
4: Boa tarde, hoje você muito no programa, manda abraço pra nós, em Siqueira, Mário Valdo, pro Armando, pro Zé Roberto, pra fiscal Tatiane aqui do Terminal CPA3, pro Ocinaga, minha mãe Chica do Jucal, Elias, Gilmar, Ezequiel e Miranda Cachaça lá da Casa de Busca Forte. Manda pro Nerd do Corte, manda pro Boteco lá do Zito, Jardim Vitória, manda pro Corrado Mercado Novo Paraíso e manda pro Bebê lá da Bom Futuro, porque tá na Gazeta, tá legal?
0: Tá legal, um grande abraço aí, galera, nas linhas de Cuiabá e de Várzea Grande, né? Muito bem. E é isso aí, tamo junto aqui na Gazeta FM. Hoje é dia do suco.
5: E hoje é dia de tomar o espetacular e maravilhoso suco da confusão.
0: É, muito bem. O suco da alegria. É isso aí, tamo junto. Voltaremos já já com mais som legal pra você. Vamos faturar aqui. Quartou, galera. Tá na Gazeta.
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10: Embora tenha saído de linha do Brasil, o Honda Fit continua sendo produzido e vendido em alguns mercados internacionais. O modelo acaba de receber uma atualização visual e tecnológica, mostrando que ainda tem espaço em países onde os carros compactos e versáteis continuam em alta. O Fit conquistou muitos fãs pela combinação de baixo consumo, confiabilidade mecânica e excelente aproveitamento do espaço interno. Mesmo usado, ele segue entre os modelos mais procurados por quem busca um carro resistente, econômico e com boa reputação no mercado.
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1: Boa tarde, ó. Quem é acostumado a ver? E aí, John, manda a dupla dinâmica aí pra nós, a dupla britânica dinâmica, Pet Shop Boys. It's size. Valeu, John.
0: Valeu, meu querido, aquele abraço. Senhoras e senhores, um dos maiores sucessos da dupla britânica Pet Shop Boys. Relembrando os bons anos 80 aqui na primeira It's Assim.

0: Gazeta, tá legal? 1987, relembrando aqui os Pet Shop Boys. Assassin. 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É isso aí, galera, no clima da quarta-feira, fim de tarde. Hoje nós temos aqui a super sequência, logo mais aí com o seu artista favorito. Logo mais o destaque, a música do dia. 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Sorteio daqui a pouco aqui na sua Gazeta FM, beleza? Muito bem. O nosso amigo Aramis já tá lá nos trabalhos.
1: Oi, meu amigo John, meu Aramis, Orlando Chaves do Rei. E hoje, quarta-feira, já pode quebrar a semana no meio pra tomar uma bem gelada,
0: opa,
1: John?
0: Opa, já pode.
1: Ah, o que você acha? Já pode? Manda essa. Aham. Hein, John? Manda uma música pra nós. Isso, manda uma música pra nós aí pra escutar, só pra curtir.
0: Ah.
1: Qualquer uma do Informate Society.
0: Beleza, meu amigo. Abraço aí, Aramis.

0: Mostrando aquela canela de pedreiro, né? Aquela verdinha, né? Muito bem. Alô, Fernando, lá no Ipaz, em Várzea Grande, aquele abraço. A Priscila, lá no Dom Aquino. A Maria Clara, lá da Fazenda de Mozo. O pessoal do Busão aí também com a gente.
1: Boa tarde, boa tarde. John Simans, que se queira na escuta da Gazeta, aqui diretamente do ponto final do 309. Manda um alô pra galera do Busão aí, dos APP e todo mundo tá ligado na Gazeta. Uhum. E pros meus parceiros aí no terminal do CPA1, CPA3. Uhum. E todos os passageiros aqui da região do CPA, positivo?
0: Boze.
1: Tá na Gazeta, tá legal, Joe. Bora pra cima.
0: Bora pra cima.
2: Boa tarde, meu amigo John Simans. Aqui é a Rosana Mai, no Paraíso. Toca pra minha música, olamo. Depois meu filho Samuel, meu esposo, minha mãe. Pra todos pegarem ligadinho na Gazeta FM como eu. E pra todos os flamenguistas de cantão. Porque tá na Gazeta, tá legal.
0: Valeu, Rosana Mai.
3: Boa tarde, João. E aí, João, que dia vai sair um churrasco pra nós?
0: Opa!
3: É, tá manda uma já música aí pra nós do Raça Negra. Raio Cristalino de Loucura e de Prazer. Manda aí pra nós.
0: Valeu, um abraço! É, o churrasco tá meio difícil atualmente, né, meu amigo? Por enquanto, né? Mas é isso aí. Beleza. O nosso amigo Conrado lá no Novo Paraíso, um abraço. Quem mais aqui falando conosco?
4: Tarde, meu amigo John. Aqui é o irmãozinho do transporte coletivo. Uhum. Manda alô pra galera do ONZ aí, do Uber, do caminhão. Você manda aquele pra nós da RPM. Tá na Gazeta, tá legal.
0: Tchau, legal. Obrigado. Tchau, obrigado. Alô, pessoal do Jardim Brasil. Nossa amiga Rosimeire lá na escuta também. Muito obrigado, tamo junto. Opa!
4: Boa tarde mesmo, Ju. Aqui é o Zito aqui do Jardim Dora. E dessa música de Marina. Quero pedir pra Judite pra mandar a rua 5 Fonelli do Corte, Rio Tirugo, aqui no Boteco do Zito. Vamos tomar uns amargos aí.
0: Beleza, muito bem. Bom, vou contar o seguinte agora pra galera. Seguem até o dia 25 inscrições para seletivo de estágio do SESC. 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Estudantes universitários interessados em atuar no polo socioambiental Sesc Pantanal ganharam mais prazo para participar do processo seletivo do programa de estágio realizado em parceria com o CEE. As inscrições foram prorrogadas até o dia 25 de setembro. Ao todo, são 6 vagas para atuação nos municípios de Várzea Grande e Poconé. As oportunidades oferecem bolsa estágio de R$ 1.000, seguro de vida e auxílio transporte com carga horária de 4 horas por dia. As inscrições devem ser feitas exclusivamente pelo portal do CEE. No site também estão disponíveis informações sobre os requisitos e detalhes de cada oportunidade. Também é possível acessar as informações pelo portal sescpantanal.com.br com a redação da Thalita Rocha. 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
5: 4h33.
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7: Palma da mão. Coisa linda!

0: Christopher Barone. 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
1: Olha aí, a seta tá legal, eu duvido, Panda. É Panda e Guilherme Benuto aqui, galera. Alexandre Pires, Barulho do Foguete, o destaque de hoje, a música do dia. De volta a qualquer momento aqui, hein? Muito bem. 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Muito bem, nós já temos aqui o ganhador do Vale Compras do Açaí, acabou de chegar aqui pra mim. Vamos lá!
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1: Vamos lá então, galera! Alô, você que mandou mensagem, respondeu a pergunta aí. Vamos sortear, vamos divulgar agora então aqui o ganhador deste Vale Compras de R$200 no Açaí Atacadista. Faturando aqui hoje, ela, Francisca Guia da Costa, lá do São Simão em VG. Parabéns, já saiu o ganhador aqui. Beleza. Francisca Guia da Costa, do São Simão em Várzea Grande. 9253, final 97. Faturando então aí. Pode comemorar, faturando aí R$200 em vale compras. No Açaí, galera. 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
24: 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Fala, Gazeta, tá legal? E hoje temos aqui uma homenagem ao Ultramar. Lacel Dillard é o famoso rapper, cantor e compositor norte-americano. Florida está completando hoje 47 anos. Ele nasceu em 16 de setembro de 1979. Os parabéns a ele. A nossa homenagem chegando por aqui na Super Sequência. Ele ganhou destaque internacional no final dos anos 2000 ao misturar elementos de hip-hop com a música eletrônica, hip-house e o pop. Três dos seus maiores sucessos chegando aqui, Whistle, Club Can Handle Me and Wild Ones. Aumente o volume, vem aí, Florida na sequência.

0: Gazeta, tá legal, tá aí, Florida.
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0: Um dos maiores rappers da atualidade, cantor, compositor norte-americano. Conferimos aqui Whistle, Club Can Handle Me and Wild Ones. As passões de David Guetta, Sia. A nossa homenagem hoje aqui a esta grande estrela internacional. Fazendo aniversário hoje, o Florida. Completando 47 anos, hein? E finalizando mais um Conexão. Obrigado aí pela sua audiência. Tamo junto, 5 e 4 agora. Daqui a pouco, time da Gazeta por aqui.
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4: 34 graus.
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3: Muito bem, agora 5h13. Alô você, bom fim de tarde. Vem aí a melhor escalação do seu rádio. Marcos e Belucci chegando.
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0: Camisa 10.
1: Deus é quem sabe. 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

0: Gustavo Mioto, senhoras e senhores.
1: Murilo Rufi, senhoras e senhores.
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0: Karine Davi, Eu Não Sou Terapia, Novo Sozinho, Murilo Rufo, Gustavo Mioto, clareou a grande mensagem aqui do Xande de Pilares. Pena que você já namora lá em cima com a dupla Marcos e Belucci. Continuamos aqui tocando as melhores pra você. É só sucesso até às 6 aqui, já já. Temos Cleiton, Romário, Gustavo Lima, Marina Fagundes, Geninho, Maiara e Maraísa também por aqui. Wesley Safadão, Edirito Samuel, você ouvinte legal do outro lado aí na audiência, muito obrigado. Ótimo fim de tarde de quarta-feira, quarto, agora 5h27.
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5: 5h35, vem aí Cleiton e Romário.
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0: Mariana Fagunda!
1: Sini! 5 e 44.
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4: Existe uma teoria que se chama 90-10, onde uma pessoa tem 90% daquilo que você procura em alguém, só que você foca naqueles 10% que falta. Aí você sai pra rua, se aventura, e realmente você encontra aqueles 10%, mas não se deu conta que perdeu os 90%.

0: Gazeta, parada de sucessos aqui da Gazeta FM. A nossa playlist com as novidades, os lançamentos, o que rola aí em todo o Brasil, 90-10. Nayara Maraíza aqui cantando pra gente, Peão Todo Tatuado, Mariana Fagundes, Geninho, Gustavo Lima, Cleiton e Romário. Tá na Gazeta, tá legal, logo mais aqui o melhor da música sertaneja, você tá convidado aí pra curtir com a gente. Mais um Gazeta Cowboy aí, é sertanejão de qualidade.
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0: Bom finalzinho de tarde, desde já, uma excelente e abençoada noite de quarta-feira a todos nós. Agora 5h48.

0: Eliminado da Copa Sul-Americana. O tricolor paulista empatou em 1-1 com o Boca Juniors da Argentina, jogando no Morumbis, e não conseguiu reverter a derrota por 1-0, sofrida na Bomboneira. Lozano abriu o placar para os argentinos no segundo tempo, após falha da defesa são paulina. E Domingos Duarte empatou de cabeça nos minutos finais. O São Paulo ainda teve um gol anulado pelo VAR por impedimento. Com o empate, o Boca Juniors avançou às semifinais e vai enfrentar o Vasco.
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5: 4 minutos para as 6. Toda mulher é de Brito e Samuel.
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2: Isso aqui tem que ter sentimento. 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

0: Wesley Safadão, Rei Vaqueiro Displicente. 6:03.
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0: Lucas Igor.
3: O nome dela é Flash, hein?

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7: 32 graus.

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4: 6h15.
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4: Por aqui começando o melhor da música sertaneja country na sua Gazeta FM.
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4: Uma boa noite de quarta-feira a todos, relembrando as coleguinhas Simone e Simária.
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10: Ô, mulherada!
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4: Olá, amigos!
9: O mundo não gira.

0: Eu vou beber veneno ginegeno por aqui. É a dupla mais divertida do Brasil.
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0: E aí, vai rolar um veneno hoje? Aquela bem gelada? Muito bem, daqui a pouco temos aqui, continuando aqui o melhor da música sertaneja no Gazeta Cowboy, Michel Teló, Ricardo e João Fernando, temos Gen Giovanni, Mato Grosso e Matias e muito mais. Uma boa noite a você, na audiência pelos 99,9 no aplicativo da Rede Gazeta, né? Aplicativo da Rede Gazeta, Rádios Rede Gazeta MT. E também pelo site gazetafmcuiabá.com.br. Muito obrigado aí. Tudo de bom, noite abençoada, maravilhosa de quarta para todos nós. 6h35.
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0: 32 graus em Cuiabá.
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0: propósito da rifa e não estava preparada para receber aquele animal no seu seio familiar, com estrutura, com tempo, com financeiro. Então, animais, esperamos que no Brasil, em breve, não possam ser mais distribuídos como brindes de festas ou qualquer tipo de rifa ou sorteio.
1: Felipe Beccari informa que a proposta surgiu a partir de denúncias envolvendo animais abandonados ou mortos após serem entregues como brindes. O projeto já teve a urgência aprovada e está pronto para a votação no plenário da Câmara.
2: Termina agora o jornal Câmara dos Deputados, produzido pela Rádio Câmara, com trabalhos técnicos de Wellington Teles e a apresentação de Luciana Vieira e Val Monteiro. Boa noite.
1: A Voz do Brasil volta amanhã. Uma boa noite para você.
3: Você ouviu a Voz do Brasil. Boa noite.

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